interpretando verdades espirituais para os que são espirituais. Quem não tem o Espírito não aceita as coisas que vêm do Espírito de Deus, pois lhe são loucura, e não é capaz de entendê-las, porque elas são discernidas espiritualmente. Mas quem é espiritual discerne ou entende todas as coisas, e ele mesmo por ninguém é discernido ou entendido. Pois quem conheceu a mente do Senhor para que possa instruí-lo? Nós, porém, temos a mente de Cristo. Essa é uma das passagens de Paulo de que eu mais gosto. Esse texto é muito importante para aqueles que têm interesse em psicologia educacional. Aprendemos com este texto que nosso processo de aprendizado ocorre através da porta da visão e da porta da audição. Quando você ouve uma palestra, como a que você está ouvindo agora, aprende através da porta da audição. Quando lê um livro, aprende através da porta da visão. O processo de ensino audiovisual utiliza as duas portas simultaneamente. A televisão é um instrumento audiovisual e muito eficiente, porque você ouve e vê ao mesmo tempo e, por isso, retém muito mais informações, já que aprende através das portas dos olhos e dos ouvidos ao mesmo tempo. Paulo menciona mais uma porta nesse texto, a porta do coração. A porta do coração refere-se às nossas emoções e ao centro das nossas vontades. Quando você entra num processo de aprendizagem realmente disposto a aprender, sua porta do coração está aberta. Segundo o apóstolo Paulo, é assim que aprendemos. Paulo sabia que os coríntios tinham este conhecimento, mas que não sabiam de uma coisa. Na questão do aprendizado espiritual, não basta ter as portas da audição, da visão e do coração abertas. Para aprender sobre coisas espirituais, precisamos de mais uma porta, a porta do Espírito Santo. Paulo diz que sem esta porta você jamais aprenderá nada espiritual. Paulo fala do homem espiritual, que é aquele que recebeu o Espírito de Deus e sobre a capacidade de compreender coisas espirituais. Ele diz assim: quem conhece os pensamentos do homem, a não ser o Espírito do homem que nele está? Quando um pastor está pregando ou ensinando para a congregação, vê pessoas sentadas nos bancos da igreja que podem parecer muito inteligentes e espirituais. O pastor pode ter uma ideia do que elas estão pensando, mas o único que pode dizer o que realmente se passa dentro daquelas pessoas é o Espírito que está dentro delas. Se o pastor também tiver dentro de si o mesmo Espírito que está nos membros da sua igreja, ele pode distinguir quais são os pensamentos dos membros da sua igreja e saber o que eles estão pensando. Ele pode saber o que os membros da igreja estão pensando, mas não pode ter o Espírito delas dentro de si. Isso é impossível. Paulo usou esta ilustração para depois dizer assim, nós temos o Espírito de Deus e o Espírito de Deus conhece os pensamentos de Deus. E como nós temos o Espírito de Deus, temos também a mente de Cristo. Com isso, Paulo define o que é o homem espiritual. Quando Paulo afirma que existe este homem espiritual, também usa a palavra grega para homem não espiritual ou homem que não tem o Espírito, conforme a tradução bíblica que lemos. Paulo diz que este homem que não tem o Espírito de Deus não aceita as coisas que vêm do Espírito de Deus, pois lhe são loucura. E aí ele fez uma declaração a respeito do homem não espiritual ou aquele que não tem o Espírito de Deus. Isso é muito importante. O homem não espiritual não é capaz de entendê-las, ou seja, entender as coisas espirituais, porque elas são discernidas espiritualmente. Em outras palavras, você só pode entender as coisas espirituais se tiver a porta do Espírito. O homem natural não tem a porta do Espírito e, por isso, não entende as coisas espirituais. Quando você ensina a palavra de Deus e quer transmitir verdades espirituais, deve saber que ninguém terá capacidade de entender o que você quer ensinar se não tiver o Espírito de Deus. Eles precisam primeiro ter a porta do Espírito, porque o Espírito Santo é o professor que ajuda a discernir as verdades espirituais. Paulo afirma que nós recebemos o Espírito e podemos compreender as coisas que o Espírito Santo ensina. Você sabe que o Espírito Santo é um professor? Quando você ouve um ensino sobre coisas,

0: coisas espirituais. Você tem consciência da voz que diz no seu interior: viu? Isto que você está ouvindo agora combina com aquilo que você ouviu ontem e com aquilo que você leu na Bíblia. Talvez o Espírito Santo sopre no seu coração. É, talvez o Espírito Santo sopre no seu coração. Isso se aplica àquela situação da sua vida. Quando isto acontecer com você, saiba que é o Espírito Santo lhe ensinando. Ele é o nosso professor espiritual. Quando dou um estudo bíblico, oro a Deus para que eu não seja o professor, mas para que o Espírito Santo dê a aula. Uma vez dei um estudo sobre o livro de Romanos. Depois da palestra, um moço esperou para falar comigo e disse que não tinha entendido nada, apesar de ter ficado mais de 2 horas me ouvindo. Eu respondi: sempre tento passar tudo de maneira simples e clara, mas acho que tenho que me esforçar mais. Ele parecia bravo comigo e disse: só queria que você soubesse como me sinto. Eu falei para ele: você se lembra que eu comecei o estudo orando para que o Espírito Santo nos fizesse entender? Você também fez essa oração? Ele olhou para mim e disse: eu sou católico. Eu respondi: católicos também podem pedir que o Espírito Santo os ensine. Você já pediu que o Espírito Santo seja o seu professor? Sabe, desde então eu tenho orado por aquele moço. Ele não foi indiferente nem apático. Ele ficou bravo porque não entendeu nada. E nem poderia, porque ele não tinha o Espírito Santo dentro dele para ensiná-lo. Ele nem teve força para fazer a oração dizendo: Espírito Santo, me ajude a entender. E foi uma pena. Antes de continuarmos, gostaria de saber se você entende os estudos do encontro com a palavra. Será que você entende? Ou você é como esse moço tão inteligente que não entendia porque não tinha a porta do Espírito? Se você ainda não orou pedindo a Deus que o ajude a entender sua palavra, a Bíblia, faça isso hoje e também todas as vezes que você estudar a palavra de Deus. Lembre-se de que você pode ter um QI alto e ter mestrado ou doutorado, mas se não tiver o Espírito Santo, não entenderá nada das coisas espirituais. Meu pai era um homem simples e sem muito estudo, mas lia muito a Bíblia. Sempre me lembro dele na cadeira de balanço do seu quarto, lendo a Bíblia e dizendo: que maravilha! De vez em quando ele dizia: que maravilha! Durante toda a nossa infância, meus irmãos e eu sempre ouvimos isso e nos perguntávamos o que ele via de tão maravilhoso. Ele conhecia muito a Bíblia. Mas quem o ensinou? Quando fui para o seminário, ele sempre me perguntava o que eu tinha aprendido de novo. E quando comentávamos sobre um livro ou outro, ele sempre tinha um dado novo para acrescentar. Ele sabia muito mais do que eu. O Espírito Santo ensinou as Escrituras para o meu pai e pode ensinar a qualquer um que queira conhecer o que há na Bíblia. O Espírito Santo faz da Bíblia um livro essencial e faz dela também, preste atenção, um livro acessível para todos, independentemente do nível educacional, do QI ou do nível social da pessoa. Para entender as verdades espirituais, basta pedir, basta buscar e bater. É o que dizem os versículos 9 a 11 de Lucas 11. Peçam e lhe será dado, busquem e encontrarão, batam e a porta lhe será aberta. Pois todo o que pede, recebe. O que busca, encontra. E aquele que bate, a porta então será aberta. Se vocês, apesar de serem maus, sabem dar boas coisas aos seus filhos, quanto mais o Pai que está nos céus dará o Espírito Santo a quem o pedir. O texto de 1 Coríntios capítulo 2, versículos de 9 a 16, é maravilhoso porque mostra como Paulo tratou o problema da divisão da igreja. Os membros da igreja estavam polarizados ao redor dos diferentes líderes. Paulo estava falando para aqueles que eram seus partidários, dizendo que eles não deveriam segui-lo porque ele não era ninguém. Quando Paulo se converteu, colocou sua condição de judeu de lado, trocou seu nome de Saulo, que quer dizer o grande, para Paulo, que significa pequeno, ninguém. Ele se declarava instrumento de Deus, um servo através de quem o Espírito Santo trabalhava. Por isso ele dizia: sigam a Jesus, não sigam a mim. Até agora, Paulo falou dos homens espirituais e dos não espirituais, referindo àqueles que não têm o Espírito de Deus. No capítulo 3, Paulo apresenta mais uma definição. Irmãos, não lhes pude falar como a espirituais, mas como a carnais, como a crianças em Cristo. No início da carta, Paulo se referiu aos coríntios como os santificados em Cristo Jesus. Depois escreveu todos os problemas da igreja e nós ficamos sabendo que eles não eram perfeitos. Paulo nos mostrou que pode haver o homem espiritual e o não espiritual. Mas ele perguntou: há inveja e divisão entre vocês? Não estão sendo carnais e agindo como mundanos, será? Pois quando alguém diz, eu sou de Paulo e outro, eu sou de Apolo, não estão sendo mundanos? No capítulo 3, Paulo trata da questão da liderança e faz mais perguntas. Afinal de contas, quem é Apolo? Quem é Paulo? Apenas servos, por meio dos quais vocês vieram a crer, conforme o ministério que o Senhor atribuiu a cada um. Eu plantei, Apolo regou, mas Deus é quem fez crescer. Nós somos cooperadores de Deus, querendo dizer servos. Com isso, Paulo está dizendo, não sigam Apolo, não me sigam, porque nós não somos coisa nenhuma, sigam a Deus. É uma pena, mas temos que ficar por aqui hoje. Não perca o próximo programa. Deus lhe abençoe.
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2: O Senhor é o que tira a vida e a dá, faz descer ao céu e faz subir dali. O Senhor empobrece e enriquece, abate e também exalta. 1 Samuel 2, 6 e 7.

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2: 21:18.
3: 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E eis que uma voz dos céus dizia: Este é o meu Filho amado, em quem me comprazo.
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3: Exultou Jesus no Espírito Santo e disse: Graças te dou, ó Pai, Senhor do céu e da terra, porque ocultaste estas coisas aos sábios entendidos e as revelaste aos pequeninos. Sim, ó Pai, porque assim foi do teu agrado. Lucas 10:21.

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0: Graças a Deus. Bom dia, gente. Frio barbaridade na cidade de Itajaí. Frio, frio, frio, frio, frio. Frio de bater as queixas. É, tá muito frio por aqui. Frio mesmo. É, não tanto assim, né? Lógico, o Rubão é friorento. O Rubens é muito friorento. E além do mais, tenho pinos na coluna, parafusos. Tem uma prótese metálica na coluna. O inverno é sinônimo para mim, frio é sinônimo de dor. É, tem muitas dores nessa época em função desse problema na coluna, na lombar, né? L4, L5. Mas Deus nunca nos abandonou, sempre conosco. Tá bom, gente? Estamos a postos. 9 horas e 33 minutos. Estou ao vivo com você para mais uma edição do programa Manhã com Deus. Você pode interagir comigo aqui no estúdio através do WhatsApp 47 99268-5364, né? E você pode enviar o seu áudio, eu solto no ar. Você pode enviar o seu recado, não nos deixe só aqui no estúdio. Diga, olha, Rubens, eu estou ouvindo aqui de tal lugar, eu quero pedir música tal, eu quero pedir para orar por fulano de tal. Eu quero simplesmente que vocês saibam que eu estou aqui. E eu vou dizer assim, ó. Eu e a irmã Margareta aqui do estúdio na melhor companhia. Sabe qual é? A sua. Bênção de Deus. Além do mais, que o bicho do Han se instalou por aqui, né? Ele pagou o aluguel adiantado 3 meses e tá por aqui. O bicho do Han, esse bicho é teimoso. Ele gosta do frio, gosta do inverno. Então ele vem para cá no inverno. É igual o pessoal que vai para Gramado. Vai para Gramado, né, torcendo que caia neve, para ver neve em Gramado. O pessoal nos Estados Unidos tá cansado de ver neve, né, gente? Neve de metro, né? Tirar metro de neve da porta de casa para poder sair, né? Todo encasacado, jaquetas com sistema de aquecimento, com pilhas e, né, e baterias, por aí vai, né, gente? E nós aqui louco para ver neve. Vai entender o ser humano. Bom dia, meus queridos. Bom dia você que nos ouve pela primeira vez. Muito grato por estar conosco. Deus te abençoe. Louvores, adoração ao nosso Deus. Nosso script, né? Bom dia, seja bem-vindo, né? Blá, blá, blá do Rubão. E o nosso bem-vindo a você. E nós queremos dizer que isso alegra o nosso coração, poder estar aqui todos os dias, ter a permissão de Deus para estarmos aqui todos os dias, pela manhã, né? E agora ao vivo. Passamos um período aí meio complicado, né? Fazendo gravação e eu querendo ganhar um extra para poder concluir aqui o que tanto eu quanto a irmã Margareta queremos, fazer o nosso jardim, pintar a casa, essas coisas todas. E isso tudo vai dinheiro, né, gente? Está tudo tão caro, né? Misericórdia! Com o dinheiro que se comprava um boi inteiro, não se compra mais um par de mocotó hoje, né, gente? A carne está num preço, né? É a gente que, vez por outra, resolve fazer uma carninha assada, coisa boa, né? Uma carninha assada, né, gente? Na brasa, aquele cheirinho daquela fumacinha, uma delícia. Mas o preço, né? É como eu disse, o que se comprava um boi alguns anos atrás, hoje não se compra mais nenhum mocotó para fazer uma canja, não é verdade? E eu quero cumprimentar todos vocês com bom dia e dizer que eu vou rodar uma canção agora, primeira canção do dia. Eu me apaixonei por essa canção, essa música, ela é linda. Eu não sei se você conhece, vou botar rodada, depois eu digo o nome da cantora, tá bom? Bom dia, no ar, manhã com Deus.
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O nome da música é Não Temerei. E a cantora? Quem sabe? Vamos lá. Quem sabe levanta o dedo. Ah, acertou! É isso mesmo. Diti Lima, Não Temerei. Linda essa canção. Bom dia.

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0: Graças a Deus, 9 horas e 44 minutos. 9 e 44, ouvimos Judite Lima. Judite Lima, né? Nós tivemos a honra de conhecê-la pessoalmente. Em breve, creio que estaremos juntos mais uma vez, né? Para dar umas risadas, né? Muito divertida, Judite. E o Judite, um abraço para você, familiares, enfim, família Lima. Ivânia, se estiver nos ouvindo, bom dia. É, bom dia a todos vocês que nos acompanham no dia a dia. Eduardo, não sei se entrou e recebeu, pelo menos deu confirmação de visualizar o link. Bom dia para você, um abraço, que Deus te guarde nas estradas, né? Uma alusão para Débora também. Qualquer hora a gente retorna para te incomodar mais um pouco, tá bom, querido? Bênção de Deus para o teu dia. Valeu? Nós vamos ouvir uma canção que faz tempo que eu não rodo ela aqui. Conheço também esse pastor, pastor Luiz Sérgio, irmã Joselice. Eles são de São Paulo e, por incrível que pareça, gente, essa música ele recebeu de Deus. Ele saiu para um evento para ministrar num trabalho evangelístico numa igreja. E quando ele retornou, que ele parou na frente da casa dele, né? Quando ele entrou na rua dele, ele já viu uma multidão de frente à casa dele. E ele não esperava por isso, mas aconteceu. E foi uma situação bastante, bastante complicada, bastante difícil, porque a casa dele tinha sido incendiada e ele estava ali vendo a casa dele pegar fogo. E ele ficou olhando para a casa dele em chamas e Deus falou com ele sobre lágrimas de conquista. E uma das frases dessa música que mais cravou no meu coração é essa, né? Valeu a pena esperar, valeu a pena esperar o tempo de acontecer, né? Tudo aquilo que passei era Deus me preparando para vencer. Amém? E se algo na tua vida está muito complicado, se algo na tua vida está demorando a acontecer, não se preocupe, Deus está te preparando para uma grande vitória. Eu creio nessa vitória, eu espero algo de Deus faz muito tempo. Essa madrugada, eu dormi muito bem essa noite, muito bem mesmo, mas eu acordei por duas vezes. E as duas vezes que eu acordei, eu fiquei meditando nisso, que eu tenho. É algo meu, algo que eu estou pleiteando com Deus, estou buscando em Deus, mas ainda não veio, mas eu sei que virá. Eu não compartilhei isso com a irmã Margarete, eu tenho muita dificuldade, inclusive, de falar desse assunto com a irmã Margarete, deixei ela curiosa agora, né? Mas é em relação ao meu filho, entende? Sabe? Meu filho, né? Meu filho Davi. Então, eu creio que Deus vai me presentear com isso. Entende? Mas eu sei que é uma fase que está demorando mais do que eu imaginei, né? Muito mais, sabe? Mas eu sei que Deus vai me presentear com isso. Então, Deus está me preparando para uma grande vitória, né? E eu tenho procurado ser maleável, não ser rude nem grosseiro, mas eu creio que Deus está me amansando também, usando essa situação para me amansar, para me moldar, né? E é isso aí. Então Deus nos prepara para vencer. Judite! A Judite deu a honra, Margarete, da presença. Judite apareceu aqui, vamos ouvir a Judite? Vamos embora ouvir a Judite. Irmã Judite, não é a Judite, Margarete. Não é assim. Não é, como é que é? Como é que é que fala?
1: Irmã.
0: Como é que é?
1: Irmã
0: Judite.
1: Judite, Adite, né?
0: É, irmã cantora Adite Lima. É.
1: E eu creio que logo, logo ela vai estar ao vivo aqui na Melodia, né, Rubens?
0: Vai, claro que vai.
1: A gente já foi presenteado por Deus, né? Quantos levitas já tiveram aqui, mesmo
0: sim,
1: de longe,
0: levitas,
1: né?
0: E cantores, né?
1: E cantores, né? De longe, né?
0: Tu sabes que é um erro, né?
1: E ela tá aqui pertinho, né, Rubens?
0: Sim, tu sabes que é um erro, né? Tratar cantores como levitas. Os cantores também são levitas. Mas nem todo levita é cantor.
1: Sim.
0: Porque levita é todo aquele que auxilia para que o culto aconteça. Entende? Ajuda nos preparativos do culto, né?
1: Tu entendeu, né,
0: Amém.
1: Rubens? A gente
0: claro
1: já teve levitas, né, em lugares longe, e a Dite mora aqui, né, vizinha aqui na Biguaçu, né, Rubens?
0: Ele disse que ela vai passar uma temporada aqui, aqui no hotel aqui em Camboriú, é verdade? Parece, né?
1: Aí nesse período ela vai, eu creio, né?
0: Tem um pessoal que não quer que ela fique no hotel, já vai
1: cancelar
0: a hospedagem dela?
1: Isso
0: é frio?
1: É frio. Eu já tô agendando, né? Comigo mesmo, né? Não compartilhei nada com ela, mas eu já tô.
0: Não, mas isso aí não é um convite, isso já é uma intimação.
1: Não.
0: Ô, Judite, tu tá encarando isso como uma intimação, né, Judite? Ela disse, se tu não vier, ela manda a viatura buscar.
1: Pra gente agendar,
0: e a viatura, né, vai buscar ainda,
1: a
0: né?
1: A gente agendar, né, a passagem dela, uma passada por aqui, por Itajaí, né? Não,
0: uma passada nos 3 dias, né?
1: Sim.
0: Tá vendo, Judite?
1: Eu espero que nesse período, assim, né? Porque a irmã Margalete é uma pessoa, assim, como é que eu posso dizer, Rubens? Muito compromissada, né? Hoje ainda, Rubens, eu recebi, né? No WhatsApp, que hoje, assim, é tudo tão prático, né? Meu Deus, eu disse, Deus, como é bom essas coisas, né? Eu recebi uma mensagem da Univale, né, do meu tratamento dentário, que seria na próxima segunda-feira, o meu horário de manhã, mas foi adiado para quinta. Não nessa quinta agora, não, na outra, né?
0: Uhum.
1: E então foi adiado para quinta-feira, 8 horas da manhã.
0: Amém.
1: Mas amanhã de manhã eu tenho o retorno lá no médico. Amanhã nós não vamos fazer. O Rubens já queria fugir, eu digo, não, tu vai me levar com esse frio, né?
0: Antes não tinha carro, ela ia de bicicleta daqui lá na Univale. Agora, para ir daqui na padaria, ela quer que eu leve de carro, virei um verde dela.
1: Mas o problema é que eu já tô ficando mais velhinha.
0: Nada, uma gata mais, de 65 anos.
1: Mais doentinha, assim, né? Mais debilitada, né, Rubens? E hoje o trânsito, ele tá tão agitado em Itajaí.
0: Caótico.
1: Que não era assim. Não era.
0: Já pensou a velhinha ser atropelada?
1: Eu ia
0: é complicado.
1: Com muita tranquilidade daqui na Univale de bicicleta, voltava pra mim, não tinha problema. Mas um pouco, acho que é a idade, Rubens.
0: Deve ser, né?
1: Eu acho que é a idade, né?
0: Dá um bom dia pra Judite aí. Bom dia, Judite.
1: Bom dia pra todos, né, Rubens?
0: Não, não.
1: Todos os ouvintes.
0: Agora a gente vai ouvir a Judite.
1: Então, nós vamos ouvir a ela, então. Bom dia, nossa irmã Judite. E eu creio que logo, logo.
0: Não é assim, mas é assim, ó. Bom dia, Judite.
1: Bom dia, Judite. É isso aí.
2: Tô ligado com você nesta...
0: De novo.
2: Bom dia, Rádio Melodia. Tô ligado com você nesta manhã, com bastante alegria. Ainda apanhada da voz, mas melhorou. Ontem eu não conseguia nem falar.
1: Bom dia!
2: Aí, graças a Deus, e uma fumadinha chamada Arnica, que a menina tinha aqui, eu comecei a passar na garganta e Deus me deu graça que hoje eu consigo falar.
0: Amém!
2: Glórias a Deus pela oportunidade.
0: Glória a Deus!
2: De estar na sintonia da programação, né? Poder me alegrar junto com essas bênçãos que são vocês.
0: Amém.
2: Que Deus abençoe, dê muita saúde, muita graça, muita paz, muita prosperidade, muito amor e tudo de bom na vida de vocês. Eu ofereço a programação para o Luiz, se estiver na sintonia, para Tere e para a Cirlei lá no Rio Grande do Sul, né? E para os demais que estejam ouvindo.
0: Glória a
2: Deus.
0: Deus
2: abençoe. Amém.
0: Glória a Deus. Tudo de bom e belo com sabor de caramelo, né, Judite? Gostasse do trocadilho, da rima? Judite, eu não sei se eu mandei uma mensagem escrita para ti antes, eu acho que tu não acabou visualizando, não ouvindo, não lendo a mensagem, né? Mas a nossa amiga Natália, ela partiu para a eternidade, né? Deus a recolheu. E a gente também ficou sabendo, assim, de tabela, não ficamos com aquela aquele coração partido, né, irmã Margareta, sem ter certeza de nada. E a irmã Margareta tem uma tristezinha no coração dela, que ela queria, porque queria vir aqui. A irmã Margareta estava naquele trâmite de pós-cirurgia, não estava bem recuperada. E conta a história, irmã Margareta, como é que foi?
1: É, eu não estava bem, né, para receber visita. Eu recebi a visita, aquela visita, né, que vem no mesmo dia, vai, mas a Natália era uma pessoa que
0: da casa,
1: há,
0: né,
1: muito tempo, né, é, até com os meus filhos, tudo, e eles ficaram até surpresos, né, eles se davam muito bem com ela, já era muito tempo que ela frequentava aqui, então eu disse para ela: Natália, tu me perdoa, tu sabe que eu toda a vida te atendi, te recebi com muita dedicação, né? Mas no momento eu não estou podendo receber visita, porque quando ela vinha para ficar, né? Ela não vinha para... Então, eu não estava em condições de receber visita, porque o fato de estar cozinhando e trabalhando, eu estava meio que impossibilitada, né? Mas eu, por três vezes, Rubens, por três vezes, eu lembro, eu estava doente, né? Aí eu disse para ela: vamos esperar eu ficar melhorzinha. E quando eu fiquei melhorzinha, quem estava doente era ela. Daí
0: aí não
1: eu
0: deu.
1: Disse para ela: quando você ficar melhor, você me avisa que nós vamos marcar aí para tu vir, né? Ficar uns três dias com a gente.
0: E o pior é que ela não ficou melhor, né?
1: E não, eu não imaginava, né? A gente nunca imagina,
0: não,
1: sabe?
0: A gente então, sempre pensa que vai ter uma outra oportunidade.
1: É, e às vezes é uma oportunidade que Deus está dando para a pessoa, né? Para todos nós. Uma oportunidade para nós nos rendermos, né?
0: Mas às vezes aquela é a última, né?
1: Às vezes aquela é a última oportunidade. Nós nunca soubemos, né, não, Rubens? Qual é a última? O dia que Deus está nos dando a última oportunidade. Então, eu quero dizer para você que quando Deus te der uma oportunidade, não deixe para amanhã, porque o amanhã pode não existir. Rubens, tu me perdoe, Rubens, mas eu já aqui, né, na deixa aqui, eu vou compartilhar algo rapidinho. A gente tinha um pastor que ele fez hemodiálise, eu creio que uns 20 anos, né, Rubens?
0: 22 anos.
1: E naquela época, um dia ele testemunhou no púlpito, que ele já partiu com o Senhor, né, já faz alguns anos. Mas naquela época, um dia ele testemunhou no púlpito que naquele dia estava ele fazendo o hemodiálise, tinha um outro irmão da Assembleia de Deus e tinha uma senhora que ela era afastada dos caminhos do Senhor. E eles se conheciam porque conversavam muito assim, né? E naquele dia, o Espírito Santo de Deus, ele levou eles a ministrar para ela. Que ela deveria, né, retornar, porque ela sabia o caminho que estava trilhando. E naquele dia, não sabia ela que era uma oportunidade a qual Deus estava dando a ela. Porque, queridos, falhos, pecadores, todos nós somos. Mas Deus, ele nos ama tanto que para você que está parado, está afastado, né? Deus, ele não quer que nós venhamos a partir sem salvação. E ele sabe o nosso dia, a nossa hora. Mas tenha certeza que o amor de Deus, antes ele vai te dar, ele vai me dar, né? Te dar uma oportunidade para que nós reconheça. Porque naquele dia ela murmurou e ela disse que inferno não existia, que inferno era aqui mesmo. E Jesus não queria que ela olhasse para a injustiça das pessoas, as injustiças aqui dessa terra, não. Deus queria que ela olhasse para ele, né? E reconhecesse ali de alguma forma, que Jesus era maravilhoso e que ele é justo e que ele morreu para nos salvar. Deus só quer uma atitude minha e sua de coração. Então hoje você está tendo uma oportunidade de ter uma atitude no seu coração, de não deixar a dureza, a soberba, a resistência do seu coração, né, prevalecer, mas se aquecer.

0: falando aqui, né, na nossa irmã, eu creio que Deus, se ela estava em falta em alguma área da sua vida, eu creio que Deus deu um tempo, sim. O pouco que eu conversei com ela, eu dizia para ela que o tempo que eu passei de enfermidade foi um tempo a qual Deus precisava trabalhar comigo. E eu entregar a minha vida para Ele, para a vida e para a morte. Porque eu tive que entregar, até mesmo para a morte. Senhor, se for o tempo de Tu me levar, Senhor, eis-me aqui. Mas se Tu ainda tem algo para mim fazer para Ti, Senhor, que a Tua mão, a Tua boa mão me alcance, né? E Deus me alcançou e me deu mais uma oportunidade de estar mais um tempo, queridos. Eu não sei quanto tempo, mas Deus sabe. E Deus, nesse período, Deus me levou a abrir mão, entregar as reservas, né? Para fazer com mais excelência ainda, Rubens. Porque hoje eu sinto que o meu coração assim, ele está mais aquebrantado a Deus, ele está mais... Ele está mais grato a Deus.
1: Amém, graças a Deus. Falando em dar mais um tempo, Margarete, tinha duas amigas que se gostavam muito, e uma delas estava internada. Aí a outra foi visitar e perguntou, daí amiga, como é que está? O que o médico disse? Ah, o médico disse que eu tenho 3 meses de vida, foi o tempo que ele me deu. Aí a outra amiga falou, não, não se preocupa, amiga, 3 meses passa rápido. Muito amiga, né, Judite?
0: Vamos em frente, Rubens, não, vamos que está no não, vamos ouvir, da palavra.
1: Vamos ouvir a Jusilei, né? A irmã Jusilei.
0: Amém, então.
1: É, amigona, né, amiga da onça, né, irmã Jusilei, bom
0: um
1: dia.
0: Um abraço, irmã Jusilei, também, né, um abraço aí, Ivânia. Já estou mandando aqui um abraço para todo mundo, Rubens.
1: Amém, graças a Deus. Vamos ouvir a irmã Jusilei, então. Irmã Jusilei, muito bom dia, querida. É, a irmã Jusilei falou que ia mandar um testemunho na segunda-feira, mas até agora não mandou. Pega a irmã, leva a irmã uma hora aí, grava esse testemunho com ela aí no WhatsApp mesmo e manda para nós, irmã. Testemunho daquela irmã lá que recebeu a cura e foi uma bênção de Deus, amém? Bom dia, amada, tudo bem? Tá frio aí no Rio Grande do Sul, irmã Margarete, tá toda encolhida, tá de manga comprida, puxou as mangas para fazer assim, cobrir os dedos, porque tá frio aqui dentro do estúdio, né?
2: Fiz a manga da blusa toda, né?
0: Fiz a meia no pé.
1: Meia no pé, só não dá de cachecol, mas daqui um pouco ela começa a vir de cachecol.
0: A meia tem que ser no pé, né? Não pode ser
1: colocar
0: na
1: mão também.
0: Dá para colocar na mão,
1: dá,
0: né?
1: Claro
0: só não dá
1: para
0: colocar na cabeça, né?
1: Não, na cabeça não, a cabeça tem que ser toca. Aquela toca, ela tem uma toca que ela fica parecendo uma russa. Tá bom. Bom dia, amada. Tudo bem, querida?
3: Uhum. Bom dia, Rádio Melodia, com muita alegria, estou em sintonia. Tomando chimarrão, eu e o meu irmão Toninho.
1: Eita!
3: E estamos aqui na escuta, tá, irmão Rubens, irmã Margarete? E a Dite, o Luiz Lima, um abraço a eles lá.
4: Fazer o barulho da cura.
3: E daí estamos aqui tomando chimarrão. Tá, irmão Rubens? Deus abençoe todos os ouvintes. E eu tenho um testemunho para dar, mas outro dia daí a gente vai falar sobre
1: Amém.
3: A irmã que o Senhor fez um milagre na vida dela. Tá, irmão?
1: Glória a Deus.
3: Deus abençoe a todos. Um ótimo dia.
1: Amém. Graças a Deus. Louvado seja o nosso Senhor Jesus Cristo. Vamos ouvir uma canção? A canção muito. Elcio, muito bom dia. Bom dia, irmão Elcio, bom dia. Bom dia. Nossa amada Mari Benson. Alô, Mari Benson. Tu mandou o link pra ela?
5: Hoje eu acho que hoje eu mandei.
1: Manda o link pra Mari. Vê, confere ali se tu mandou. Tem que mandar. Mandar e dizer que. Ela sabe como clicar, ela é esperta. Amém. Vamos ouvir essa música? Essa música, como eu falei, né? O pastor Luiz Sérgio, Deus deu essa letra para ele no momento que ele estava de frente. Ué. De frente à casa dele. Alô. De frente à casa dele e a casa em chamas. Amém? Aí Deus deu essa letra. Valeu a pena esperar o tempo de acontecer. Tudo aquilo que eu passei era Deus.

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2: Graças a Deus. 10 horas e 12 minutos. Agora, 10 e 12, chegado o momento da reflexão. E eu quero, logicamente, a reflexão está a cargo da irmã Margarete, mas eu quero comentar algumas coisas que Deus colocou no meu coração. Essa frase dessa música, esse Deus é tremendo, né? Quando ele chama, ele capacita. As lágrimas que chorei, né, eram lágrimas de conquista. Realmente pode ser o pior baque que você tenha na sua vida, a dor mais intensa, seja lá do que for, seja lá de onde ela venha, de uma decepção, de uma perda de um ente querido, da perda de uma pessoa muito especial, de uma traição, de onde você jamais esperava, né, de você receber a demissão do seu trabalho no dia do seu aniversário. Por que está falando isso, Rubens? Porque aconteceu comigo, né? No dia do meu aniversário eu recebi notícia, a empresa que eu mais, assim, eu trabalhei em muitas empresas, eu trabalhei em empresas boas, algumas, mas foi a empresa que eu mais me agarrei, não queria sair de jeito nenhum. Talvez tivesse ficado lá uns 10, 15 anos se não tivesse acontecido aquele dia. Mas o que eu quero dar ênfase mesmo é que, seja lá o que você passar, não, eu não vou aguentar, essa eu não aguento. Não, essa não, sozinho não aguenta mesmo. Mas ele capacita. Ele capacita você para enfrentar as fases mais difíceis da vida. Ele capacita a mim, ele capacita a todos nós. O Espírito Santo de Deus, o Espírito Consolador, ele não nos abandona. Eis que eu vou ao Pai, mas eu estarei convosco todos os dias da tua vida, até o último suspiro de vida. Porque depois que nós partirmos daqui, nós estaremos com Ele. Se estivermos preparados, se estivermos feito como disse Paulo, corri a carreira, combati o bom combate, guardei a fé. E eis que estou aguardando a coroa que me foi guardada. Amém. Irmã Margarete, deixa Deus te usar.
3: Amém, Rubens. Bom dia, né? Bom dia a todos. Quero louvar a Deus por você que está conosco mais um dia, para juntos nós meditarmos na palavra de Deus e adorar, né? Adorar o nosso amado e querido Salvador.
2: Gente, ó, só um detalhe, tá? Algumas pessoas pensam que a gente só sobe para o estúdio e vem aqui, abre os microfones e fala o que vier na cabeça, né? Não. Eu acordei 3 horas da manhã e a Margarete estava meditando na palavra de Deus. Perguntei, sim, o que está fazendo acordar dessa hora? Estou meditando na palavra de Deus, orando para o programa de amanhã. Então, quando você recebe alguma coisa vinda daqui da programação, você pode ter certeza que aquele foi buscado na madrugada. Não nasceu assim de uma busca na inteligência artificial, coisa do tipo, que hoje tem muita gente usando isso, né? Amém? Eu não estou fazendo propaganda da minha esposa, não. Eu tenho certeza que ela nem se agradou muito que eu falei isso, porque, como diz aquela música, né? Quem te vê adorando, não te viu orando. Quem
3: te viu chorando,
2: quem,
3: né?
2: Não te viu chorando aos pés do Senhor, né, irmã Margarete? Não é isso?
3: É. Sim, Rubens.
2: Então, eu
3: sim.
2: Não estou fazendo propaganda dela, não, mas ela...
3: Ele acordou, aí ele assim para mim, o que está acontecendo? Tu ainda está de roupa? Eu não tinha ido dormir ainda. Tu dormiu de roupa?
2: Tu,
3: eu digo,
2: tu tá dormindo de roupa? De roupa, digo, claro, roupa de andar, sempre todo mundo dorme de roupa,
3: no
2: né?
3: Dia a dia, né? Durante o dia, por exemplo, agora eu tô com uma roupa que eu não vou dormir com ela à noite, né? Aí eu disse, não, amor, agora que eu vou dormir. E ele já tinha dormido, que já seria o suficiente, né, Rubens? Ontem você dormiu cedo. Mas enquanto, Rubens, enquanto você falava ali de lágrima de conquista, antes de eu entrar aqui na palavra, eu lembrei, né? Eu lembrei, pensei até que você fosse entrar um pouquinho nesse assunto. Eu lembrei quando você chorava muito antes da melodia, na oração. E um dia tu perguntou para Deus, por que tanta lágrima, né? Por que tanta lágrima? E o Espírito Santo falou ao teu coração que aquelas lágrimas eram pelas almas, né? Então, lá, aquelas lágrimas, Rubens, Deus me trazia, né? Agora, enquanto tu falava, aquelas lágrimas foram lágrimas de conquista para você estar aqui hoje, né? Aquebrantado diante de Deus, fazendo, cumprindo o chamado dele, o ID dele, né? É, foi algo que ele nos incumbiu, né? Para fazer, para o reino, para ele, né? Como outro dia você falou que... Um pouquinho mais longe do microfone. Aqui, né? Está muito perto. É, às vezes, não é o som que está ruim, não. Às vezes, também é a posição que a irmã Margarete fala aqui, né? Em cima do microfone. Então, o Rubens orava muito na madrugada, antes da melodia. Foi um período que, quando ele se preparou para a cirurgia, ele não tinha trabalho, ele não tinha ocupação, né, Rubens? Ele não tinha melodia, que hoje ele cuida, né? É ele que cuida, né? E então, ele tinha tempo, porque às vezes ele dormia de dia, né? Deitava para dormir um soninho e dormia, porque não tinha preocupação no momento com nada, estava esperando para a cirurgia. Então, ele podia passar a noite. Teve noite que eu acordei de manhã. Sim, amor, já acordou? Não, eu nem dormi ainda. Né, Rubens? Porque assim, queridos, quando Deus tem algo para a nossa vida, nós precisamos buscar. Né? Aonde, irmã Margarete? Buscar aos pés do Senhor, buscar nele, para que ele realize, queridos, o impossível. Porque nós não poderíamos, nós não tínhamos condições, né? Não tínhamos e hoje, se não for a graça e a misericórdia de Deus, nós também não temos, né? Mas glória a Deus, que Deus vai planando tudo, né? E ele é bom, Jesus é bom, é maravilhoso. Então, enquanto o Rubens falava ali das lágrimas de conquista, eu lembrei dessa situação que ele falava, né? Que Deus falou com ele que aquelas lágrimas eram pelas almas e ele não sabia que Deus daria, né, esse instrumento aqui, esse canal aqui, para ele estar falando do amor de Jesus, da salvação, né, pelas almas. E você que está aí, você está incluído, né, nessa oração, nessas lágrimas, porque Deus tem te atraído, queridos. Então é assim que Deus faz, né? Amém, Rubens?
2: Eu sei que hoje vai dar uma esticada, mas só um pedacinho dessa. Só um pedacinho dessa música.
3: Vamos
2: aqui.
3: Vamos ouvir, Rubens. Faz parte, né?
2: Faz parte, só um pedacinho.
3: Faz parte,
2: tá?
3: Né?
2: É tão bom quando a gente ouve isso e obedece. Tão bom. Escute.

0: Deus.
1: Isso aqui já é um culto.
0: Glória a Deus.
1: Prestado para Ele.
0: Aleluia.
1: Já é para Ele.
0: Glória a
1: Deus.
0: Desde
1: quando nasceu no coração dos organizadores, já estava tudo pronto. Isso já é um culto só para Ele. Porém, eu me desgasto pelo amor do Evangelho.

0: Você está dando muita desculpa para Deus.
1: Ah! Aleluia. Glória a Deus.
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0: aleluia. Você vai sair daqui enfesado.
1: Aleluia.
0: Alta madrugada.
1: Glória a Deus.
0: Já estou deitado.
1: Glória a Deus. Eu vou. Você vai? Por que que eu digo eu vou? Porque eu vou não por na minha força, mas eu vou através da graça e da misericórdia de Deus, no sacrifício que Ele fez por mim, por você, na cruz do Calvário.
2: Sabe o que que eu acho muito interessante, irmã Margarete? É, essa música ela fala, né? Eu ando tão cansado,
1: sim,
2: tenho trabalhado tanto,
1: sim,
2: mas ouço Deus me chamar.
1: Amém.
2: Só cabe a nós obedecer. Amém. Ou não. Quantas vezes a gente.
1: Amém. Glória, né, a Deus.
2: A gente pensa dessa forma. Eu ando tão cansado, tenho trabalhado. Ontem eu deitei cedo porque eu estava cansado, com dor. Né? Mas. E como ela diz na música, né? A gente tem dado tanta desculpa para Deus, né? Pra...
1: Sim, a gente se justifica, né, Rubens? E eu ontem eu comecei um propósito de estar mais com Deus, de buscar mais ainda, de estar na madrugada com Deus, semana passada, né, conversando com a Ivânia. E aí ela falou que estava com vontade de orar.
2: Vamos, né? Vamos mudar o programa então. Vamos fazer, em vez de manhã com Deus, vamos fazer madrugada com Deus.
1: Não.
2: Ah. E que tal?
1: Só fazer os dois, né, Rubens? E não, ali é um tempo a sós com Deus, né?
2: Lógico que eu tô brincando.
1: Aí,
2: né?
1: Eu, semana passada eu conversei com ela, eu digo, vamos começar segunda-feira, né? Até posso falar no programa, mas ontem até passou e eu não falei nada. É, porque é importante, queridos. Eu e Rubens, a gente já fez. E no período que a gente fez, na época Deus trouxe algo assim que a gente estava pedindo ao Senhor, algo impossível. Lembra, Rubens, o propósito? Não vou falar todo o propósito agora, né, porque é um testemunho longo, vai tomar o horário que ainda tem. Mas a gente fez. À meia-noite a gente entrava em oração. E aí ontem eu mandei mensagem, né, para a Ivânia, para ver se ela queria começar. Ela disse que já tinha começado no sábado, porque você, sábado, domingo. E eu comecei ontem, né? O Rubens dormiu cedo e eu fiquei trabalhando, queridos, até meia-noite. A meia-noite que eu fui orar. Aí quando eu vou orar, que eu estou disposta, eu vou dormir porque eu preciso ir dormir para hoje levantar cedo, né? Mas aí eu fico. E aí eu comecei ontem à noite, meia-noite. Você pode orar 15 minutos, uma hora, mas eu, como eu vou para a palavra, vou meditar, tudo, eu vou madrugada dentro, né? Às vezes já é uma hora, duas horas, como essa noite que foi muito tempo.
2: E na madrugada é bom, né? Porque não tem entregador da Shopee, não tem
1: não
2: entregador
1: tem
2: do Mercado Livre.
1: Não tem congestionamento, né, né, Rubens?
2: Isso é um linguajar humano.
1: É isso,
2: isso não é,
1: é.
2: Não, eu creio que isso não é verídico, mas diz que o tráfego, né, a comunicação com Deus é bem mais fácil na madrugada, porque a fila é menor. Não, Deus
1: não, não... é isso, Rubens, sabe por que é? Porque na madrugada eu não estou preocupada com
2: claro.
1: Os afazeres.
2: Sim, sim, sim.
1: O telefone dificilmente vai tocar,
2: sim,
1: né? Ninguém chama, né?
2: Mas às vezes chega uma mensagem de madrugada, estou orando,
1: sim,
2: por ti, eu já recebi coisa.
1: Sim, eu tenho
2: coisa.
1: Irmãs da igreja que oram na madrugada e quando estão orando, elas põem lá, né?
2: Sim.
1: Em oração, a oração é a chave, essas coisas assim, né? Mas é assim que acontece, queridos. Então, né? Lágrimas de conquista. Quem sabe você tem derramado lágrimas e não tem entendido, mas essas lágrimas podem ser para sua conquista, de conquista daquilo que você tem.
2: Essas lágrimas podem estar regando um sonho, uma,
1: sim,
2: semente que vai germinar.
1: Uma promessa de Deus, né, Rubens, na nossa vida, porque nós tínhamos promessa, né? E aquelas lágrimas foram lágrimas que foram regadas, lágrimas que foi de conquista. Quem sabe você tem chorado e não tem entendido. que essas lágrimas não sejam lágrimas de tristeza, de mágoa, de revolta, de sentimento, de autopiedade, não, mas que sejam lágrimas de conquista para o Senhor, em adoração, em gratidão, reconhecendo que Ele é poderoso e digno e justo, né? Mas, queridos, vamos para a palavra, senão passa amanhã, né? Palavra que é o mais importante. E nessa madrugada eu comecei a ler, a meditar, e é uma coisa que a gente não fala, a gente tem ouvido muito pouco, mas eu e você podemos buscar, não precisamos esperar ouvir de alguém.
2: Irmã Margareth, só deixa eu dar um bem-vindo aqui para o Lucas. O Lucas, ele é amigo do pastor Vilmar, Vilmar Andretti, ali do Mevan. Ele está nos ouvindo pela primeira vez.
1: Amém.
2: Você é muito bem-vindo, viu, Lucas? Deus te abençoe.
1: Amém. Amém, glória a Deus. Amém. E é convidado, né, Rubens? É convidado.
2: Inclusive, pra... nessa quinta-feira agora, ele virá aqui conhecer o estúdio, né, que quer conversar um pouco sobre rádio, sobre...
1: Ele virá aqui. E já faz o convite, né, se ele quiser e
2: participar
1: puder,
2: de um programa, né?
1: A participar da programação Manhã com Deus e fazer, né? Tá aqui trazendo uma palavra, um testemunho. Você é bem-vindo. Sinta-se livre no Senhor. Porque aqui quem dirige, quem cuida, né? O administrador aqui...
2: É ele.
1: É ele, queridos. E se você tiver algo... Que seja dele, que seja um testemunho, uma palavra, traga. Traga, porque aqui é para o reino, amém? Mas eu quero falar um pouquinho só, porque é um assunto que a gente vai entrando e vai crescendo, queridos, que é sobre um pouquinho sobre o arrebatamento, né? E aqui em João 14, 2 e 3 diz assim, ó: na casa de meu pai há muitas moradas, né? A tradução que eu estou lendo aqui, eu tenho a minha outra Bíblia, ela diz: na casa de meu pai há muitas moradas. Aqui diz: na casa de meu pai há muitas mansões. Se não fosse assim, eu não teria dito: eu vou preparar-vos um lugar. E quando eu for e vos preparar um lugar, eu voltarei novamente e vos receberei para mim mesmo, para que onde eu estou, ali possais estar vós também, queridos. Então não te apegue. Claro, precisamos trabalhar, precisamos fazer, mas o nosso coração não pode estar, né, nas coisas aqui, na nossa casa, né? O Rubens passou um período agora que tinha, sim, buscado um pouco no trabalho, querendo terminar os afazeres aqui. E deixou um pouco o trabalho aqui que Deus incumbiu ele. E eu comecei a ver, a sentir que não estava no, sabe, não estava no normal, não estava na vontade de Deus, porque a prioridade, que é Cristo, que é aquilo que ele colocou aos nossos cuidados, já estavam caindo para segundo plano, e não é assim que Deus quer. Então a gente vai buscar Deus, sim, para que Ele resolva, para que Ele coloque em ordem, né? Para que Ele coloque em ordem aquilo que precisamos, queridos, porque nós, por nós mesmos, muitas vezes saímos da direção, né? Mas essa palavra, eu creio que eu vou estar até falando mais essa semana dentro desse assunto. E você que está aí, você busque também, busque em oração, busque na leitura da palavra, vá para a Bíblia, que você vai ser cheio da revelação profunda de Deus, né, para o seu coração. Então, queridos, Nós, aqui em 1 Tessalonicenses também, 4, 16 e 17, nós temos uma referência mais direta quando descrevendo os mortos em Cristo, né, ressuscitarão primeiro, e os vivos sendo arrebatados com eles nas nuvens. Então você pode buscar nas referências bíblicas e ali está orando e ali o Espírito Santo de Deus está dirigindo, né, está te levando a uma visão espiritual aonde o véu, né, que já foi rompido vai tirar todo o embaraço, o engano, né? Porque ele já foi preparar, ele está preparando, já está. Eu creio que Jesus, ele já está com o meu e o seu lugar preparado, né? Ele está preparando, né? Aqui diz que na casa de meu pai há muitas mansões, se não fosse assim, eu vou não teria dito. Eu vou preparar-vos um lugar, e quando eu for e vos preparar um lugar, eu voltarei. Então ele promete voltar, né? Mas ele pode voltar para mim, para você hoje, né? Se for a nossa hora, assim como a nossa amada irmã, Deus levou, né? Deus já preparou, já levou, né, para um lugar, querido, aonde ele quer que todos nós venhamos a estar, né? Então, nós podemos falar hoje sobre o que, irmã Margarete? Sobre esse arrebatamento, sobre esse lugar que Jesus foi preparar para mim, para você. Aqui em 1 Coríntios 15, os 51 e os 52, nos fala, queridos, sobre as transformações dos fiéis, num abrir e fechar de olhos ao som da última trombeta. Vai haver, vai acontecer. E eu e você precisamos estar atento a esse som. Precisamos estar envolvidos com a presença gloriosa do Espírito Santo de Deus, para que nós não venhamos a estar cocheando, nem dormindo, né? Nem na omissão, não, mas que nós venhamos a estar atentos, porque foi Jesus que nos prometeu. Ele promete, queridos, retornar para nos levar, para os seguidores dele, né? Aqueles que caminham com ele para um lugar que está preparado. Aleluia! Glória a Deus! Aleluia! Amém, Rubens, passando aqui para mim um recado de uma irmã amada que eu não vou comentar o nome dela aqui, né? Mas tem pessoas que nesse horário mandam mensagem. Você é bem-vinda, amada. Vamos estar orando, sim, colocando. A sua vida é preciosa, né? Uma pessoa que veio da onde, amor? Lá do... Da onde ela mora?
2: Londrina,
1: no Paraná, né? Ela já sabe que é ela. Veio nos conhecer e agora a gente mantém esse contato, né? Então, eu quero dizer que você é sempre bem-vinda. Você pode estar fazendo essa programação conosco. Como, irmã? Estando aí, né? Adorando a Deus, reconhecendo Ele como o Todo-Poderoso. Aquele que para Ele não há impossível, sim. Porque Ele é o dono do impossível. Só Ele faz o impossível. Agora, o possível cabe a mim e você a fazer. E o que não dá para nós fazer, Jesus já fez e está fazendo e vai fazer na minha e na sua vida. E o mais importante é que naquele dia, né, eu e você estejamos ligadinhos nele para receber a maior herança, que Ele já conquistou para mim e para você, que é a eternidade, queridos. Você pode estudar. Hoje as pessoas, né, se ocupam com tanta coisa e não tem tempo. Tem tempo sim, só que as prioridades, queridos, elas estão trocadas. Você tem tempo sim de ter um tempo a sós com Deus, orando, buscando comunhão com Ele, intimidade com Ele, lendo a sua palavra. E com certeza, né, Ele vai estar te levando a um nível espiritual bem mais alto, porque Ele nos quer, né? Esse nível espiritual alto, queridos, que eu falo é a intimidade, a comunhão com Ele. Amém? Então, Jesus, Ele fala assim, aqui em 1 Coríntios 15, 51, 52, sobre a transformação dos fiéis. Porque vai ser, sim, no abrir e fechar de olhos ao som da última trombeta. E Ele nos prometeu, Ele nos promete retornar para nos levar, né? Você quer ir com Ele? Então esteja ligadinha todos os dias, o tempo todo. Ah, você vai falhar? Vai, porque eu falho a cada dia. Mas quando eu vou dormir, eu digo: Jesus, me perdoa, misericórdia de mim naquilo que eu falhei nesse dia. Mas eu reconheço que eu preciso da Tua ajuda, da Tua graça, para que eu persevere até o fim, né? Olhando para o autor e consumador da minha fé. Então, queridos, entrando um pouquinho hoje, né? Quem sabe amanhã, não, amanhã sim, quem sabe amanhã eu retorne falando mais um pouco. Vamos ver, né? Mas isso é só um pouquinho, é só uma sementinha para que você vá buscar, você que tem desejo de conhecer mais e você não conhece sobre o arrebatamento da igreja, se você está incluído nesse povo que vai subir com Ele. Amém? Você tem essa liberdade nesse dia de estudar a palavra, de orar. E você, mais uma vez eu te convido, você que pode, né, à meia-noite, tirar um tempo e orar, ler, se aprofundar um pouco mais na palavra, você que não tem o hábito, né, busque, porque o Senhor diz assim, ó: buscar-me-eis e me achareis quando me buscardes de todo o vosso coração. Então busque ao Senhor de todo o seu coração. Assim como você tem buscado algo aqui nessa terra, sabe, seja um relacionamento, seja algo material, você tem buscado de todo o seu coração, entrega tudo a Ele e busque a Ele de todo o seu coração, para que Ele te ensine, te capacite, te coloque na posição que Ele quer você. Amém, Rubens? Eu já vou parar por aqui, Rubens, porque hoje a gente já falou demais, né? E a gente tem um compromisso, né? Você marcou um compromisso.
2: Sim,
1: comigo.
2: Eu estava pensando nisso agora.
1: Então, para que nós saia daqui, nós já...
2: Direto lá.
1: Direto, né?
2: Amém.
1: Então, você é bem-vindo.
2: Vamos orar.
1: Você que está conosco hoje pela primeira vez, você é convidado, né, a permanecer, a fazer essa programação, a orar, a interceder, né? E ir às nações conosco. Se você não pode ir, você não pode contribuir de uma outra forma, você pode contribuir estando aí orando, intercedendo por você, por nós, pelas almas, né? Assim como eu falei que... Estou muito em cima do microfone, né? É que tu mudou a posição desse microfone, Rubens. Antes ele era de lá para cá, agora ele está daqui para lá. Eu acho que eu estou meio perdida com a posição do microfone. Eu acho por isso que eu estou falando meio em cima, né? Então é assim, como o irmão Rubens, né, orava e derramava muitas lágrimas, e ele não sabia o porquê que ele chorava tanto. E o Espírito Santo de Deus, né, respondeu para ele que aquelas lágrimas eram pelas almas, você pode derramar. Sabe aquela pessoa que você não quer derramar uma lágrima por ela? Quem sabe seja por ela que Deus vai te levar a derramar uma lágrima. Por que que eu estou falando isso? Porque o Espírito Santo coloca isso ao meu coração. Já teve vidas que eu não queria chorar por elas, clamar a salvação por ela, delas. Mas foi ali que Deus me colocou. Amém? E se Deus te colocar hoje, dê o teu melhor a Ele. Vamos orar, Rubens, ou vamos ouvir um louvor? Orar? Amém, então. Convido você a estarmos orando. Ore conosco e dê o teu melhor a Deus, dê o teu coração, a tua adoração, porque Ele ouve e recebe, queridos.

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0: Glória a Deus. Obrigada, Senhor, por este dia qual tu nos concede de vivermos contigo, de vivermos para ti. Eu apresento, ó Paizinho amado, a cada vida. Sim, ó Deus, aquelas que precisam de oração, Senhor. Eu oro e intercedo por elas, para que tu venhas estar atraindo, Senhor, a cada uma ao centro da tua vontade. Jesus, tu és o caminho para toda a vitória que precisamos. Então nós reconhecemos que tu és santo, poderoso, justo, perfeito, que tu és o caminho, sim, o caminho nesse vale que muitas pessoas estão passando nesse momento, o vale da sombra da morte, o vale da dor, o vale das decepções. Mas eu tenho certeza, Senhor, que o Senhor contempla cada um. E o Senhor pode mudar essa situação. Então eu oro para que cada vida venha se voltar para ti, Senhor, e reconhecer que o Senhor está no controle, que o Senhor é justo, fiel, digno e merecedor da nossa adoração. Recebe a cada um, Senhor, e leva cada um de nós a sermos verdadeiros adoradores. Sim, adorar ao Pai em espírito e em verdade. Aleluia, Espírito Santo de Deus. Até para adorar ao Pai, nós dependemos de ti. Dependemos da tua graça, da tua misericórdia. Então nos leva, aleluia, leva-nos a sermos verdadeiros adoradores. Você que tem colocado a sua vida nesse dia aos pés da cruz, reconhecendo Jesus Cristo como o único Salvador e Senhor da sua vida, aleluia, saiba que Ele te recebe, Ele te concede um presente maravilhoso, que é a alegria da salvação. Louve, adore e glorifique a Ele, porque Ele tem te atraído, porque é Ele que nos atrai. Aleluia. Obrigada, Senhor. Eu peço que nesse dia tu derrames sobre a vida de cada um de nós a tua bênção. Que o teu querer, que é bom, que é perfeito, que é agradável, venha prevalecer na vida de cada um, de cada família aqui representada, aqueles que estão representando alguém da sua família que está clamando, orando pela salvação, pela cura, pela libertação. Recebe, Paizinho. E que cada um venha reconhecer que é o teu milagre. Sim. O maior milagre que tu já conquistaste para cada um de nós, a salvação através de Cristo Jesus. Muito obrigada, Senhor. Eu entrego a vida de cada um nas tuas mãos e peço que tu desperte a cada um de nós a estarmos buscando mais e mais. Amém. E o lugar de honra é para o Senhor. Amém, Rubens?
1: Falamos tanto de lágrimas, Margarete, que nós vamos finalizar o programa com uma música. Que é a Mari Benson é apaixonada. Suelen Lima. Só mais uma lágrima.
0: Glória a Deus. Sabe, gente, Rubi, só uma colocaçãozinha aqui. A nossa amada, outro dia, ela mandou umas mensagens para mim. E eu me alegrei no Senhor. Me alegrei ouvindo os testemunhos, né? Porque eu conheço e eu sei o que ela passou, o que ela viveu e aonde Deus tem colocado, e Deus tem um lugar muito mais alto ainda para colocar, eu creio. não só ela, mas a sua família, porque ela tem orado pela sua família e Deus tem feito coisas tremendas que só Ele pode fazer. Amém?
1: Amém, graças
0: Quem
1: a Deus.
0: Quem sabe um dia ela esteja aqui também, né?
1: É, convidar ela para ela vir um dia vir aqui participar. Né?
0: Sim, amém? É no tempo de Deus, né?
1: Graças a Deus. Gente,
0: eu ofereço esse próximo louvor para ela, né?
1: E nós já vamos finalizar o programa com essa canção aqui, que a irmã Margarida temos um compromisso, tá? E mas na sequência vem aí duas canções e depois então o pastor João Rio Palharim com a mensagem para hoje, as 5 provas que Jesus é Deus. Tem gente que tem dúvida que Jesus é o próprio Deus. Jesus é Deus encarnado.
0: Amém.
1: É Deus entre os homens, viveu entre os homens, amém? E o pastor João Rio Palharim vai explicar isso. Gente, um abraço a todos, fique com Deus e até amanhã, se Deus nos permitir. Logo mais 21h30 tem o reprise desse programa, tá bom? Beijo, tchau.
2: Mas como é santo aquele que vos chamou, sede vós também santos em todo o vosso procedimento. 1 Pedro 1,15.
3: 22 horas e 52 minutos.

0: deux.
1: Mas não perecerá um único cabelo da vossa cabeça. Lucas 21:18.

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2: 23 horas e 3 minutos.
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0: te honramos, Senhor.
1: Ó Senhor Jeová, Tu já começaste a mostrar a Tua grandeza e a Tua forte mão, pois que Deus há no céu ou na terra que possa fazer segundo as Tuas obras e segundo os Teus grandes feitos. Deuteronômio 3, 24.

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2: 23 horas e 18 minutos.
3: Mas a vereda dos justos é como a luz da aurora, que vai brilhando mais e mais até ser dia perfeito. Provérbios 4:18.
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Eis que bem-aventurado é o homem a quem Deus corrige. Não desprezes, pois, a correção do Todo-Poderoso, pois ele faz a ferida, e ele mesmo a liga. Ele fere, e as suas mãos curam. Jó 5, 17, 18.

Amados, amemo-nos uns aos outros, porque a caridade é de Deus, e qualquer que ama é nascido de Deus e conhece a Deus. 1 João 4:7.

0: 23:30.
1: E orou Jonas ao Senhor, seu Deus, lá das entranhas do peixe, e disse: Na minha angústia, clamei ao Senhor, e ele me respondeu. Jonas 2:1-2.
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a sede. Segundo especialistas, devemos beber pelo menos 2 litros de água por dia. Isto pode reduzir o risco de ataque cardíaco, dar à nossa pele uma cor saudável e ajudar a perder peso. Quando fazemos exercícios ou vivemos num clima quente ou seco, devemos beber mais água. Mesmo quando não temos sede, devemos beber água. No sentido espiritual, a nossa sede também existe. Quando estamos secos espiritualmente, precisamos nem que seja uma gota da palavra e do conhecimento de Deus em nossas vidas. A nossa sede de Deus torna-se evidente quando temos consciência do nosso pecado e da nossa necessidade espiritual. Se você está sedento quase à morte, saiba que a sede de Deus só pode ser saciada por Jesus, a água viva.

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0: Vamos a aplaudir o Senhor.
1: Glória a Deus.

0: Obrigado, Jesus.
1: Porque todo o que é nascido de Deus vence o mundo, e esta é a vitória que vence o mundo, a nossa fé. 1 João 5:4.
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3: 23:45.
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0: Glória a Deus.
1: O Deus do impossível. Após o naufrágio, o único sobrevivente agradeceu a Deus por estar vivo e ter conseguido se agarrar a parte dos destroços para poder ficar boiando. Este único sobrevivente foi parar em uma pequena ilha desabitada, fora de qualquer rota de navegação, e ele agradeceu novamente. Com muita dificuldade e restos dos destroços, ele conseguiu montar um pequeno abrigo para que pudesse se proteger do sol, da chuva, de animais e também para guardar seus poucos pertences. E como sempre agradeceu. Nos dias seguintes, a cada alimento que conseguia caçar ou colher, ele agradecia. No entanto, um dia, quando voltava da busca por alimentos, ele encontrou seu abrigo em chamas, envolto em altas nuvens de fumaça. Terrivelmente desesperado, ele se revoltou, gritava chorando. O pior aconteceu. Perdi tudo. Deus, por que fizeste isso comigo? Disse. Chorou tanto que adormeceu profundamente cansado. No dia seguinte, bem cedo, foi despertado pelo som de um navio que se aproximava. Viemos resgatá-lo, disseram. Como souberam que eu estava aqui? Perguntou ele. Nós vimos o seu sinal de fumaça. É comum sentirmos-nos desencorajados e até mesmo desesperados quando as coisas vão mal. Mas Deus age em nosso benefício, mesmo nos momentos de dor e sofrimento. Lembre-se, se algum dia o seu único abrigo estiver em chamas, esse pode ser o sinal de fumaça que fará chegar até você a graça divina.
2: Três horas e 52 minutos.

amor é sofredor, é benigno. O amor não é invejoso. O amor não se vangloria, não se ensoberbece. Não se porta inconvenientemente. Não busca os seus próprios interesses. Não se irrita. Não suspeita mal. Não se regozija com a injustiça, mas se regozija com a verdade. Tudo sofre, tudo crê, tudo espera, tudo suporta. 1 Coríntios 13, 4 a 7.

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2: 0 hora e 2 minutos.
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O Grande Joalheiro. Há muito tempo, um jovem que vivia desanimado dirigiu-se ao seu professor dizendo: "Me sinto tão fraco que não tenho forças para fazer nada. Dizem até que não sirvo para nada e que não faço nada certo. O que posso fazer para que me valorizem mais?" E o sábio professor tirou um anel que estava usando e deu ao garoto dizendo: "Tente vender este anel pelo máximo possível, mas não aceite menos que uma moeda de ouro." E o jovem pegou o anel e partiu. Ofereceu a algumas pessoas, que olhavam com algum interesse, mas quando o jovem mencionava a moeda de ouro, alguns riam, outros saíam sem ao menos olhar para ele. Abatido pelo fracasso, resolveu voltar. E diante do seu professor disse: "Sinto muito, mas é impossível conseguir o que pediu pelo anel." E o professor disse: "Devemos saber então quanto vale. Vá até o joalheiro, diga-lhe que quer vender o anel e pergunte quanto ele dá. Mas não importa o quanto ele lhe ofereça, não o venda. Volte aqui com o anel." O joalheiro examinou o anel, pesou e disse: "Agora não posso dar mais que 58 moedas de ouro por este anel." "58 moedas de ouro?" exclamou o jovem. "Sim", disse o joalheiro. "Mas se não for urgente, eu posso oferecer até 70 moedas de ouro." Então o jovem pegou o anel e voltou emocionado à escola para contar ao professor. Depois de ouvir tudo o que o jovem lhe contou, o professor disse: "Somos como esse anel, uma joia valiosa e única, e ninguém além do grande joalheiro, nosso Deus e Pai, que deu seu Filho Jesus por amor de nós, sabe o nosso real valor."

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2: 0:18.
3: A melhor notícia. Certamente ficaríamos felizes se ouvíssemos que o preço da gasolina baixou, que a violência acabou e que foi descoberta a cura para a AIDS e o câncer, que as drogas não existem mais e que o desemprego faz parte do passado, que o salário vai aumentar e que a felicidade e a paz imperam por todo o planeta, que as fatalidades e tragédias não mais acontecem e que os problemas acabaram. Realmente seria muito bom que isso fosse verdade, mas nem tudo que gostaríamos de ouvir é somente um sonho. A melhor notícia é: não fomos abandonados neste mundo cheio de problemas e pecados. Jesus voltará e colocará um fim na dor, nas lágrimas e no sofrimento. A paz e a felicidade serão eternas para os que confiam nele. Não espere mais. Aceite Jesus e garanta o seu futuro.
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por elas andando, não se embaraçarão os teus passos. E se correres, não tropeçarás. Provérbios 4:12.

E estas palavras que hoje te ordeno estarão no teu coração, e as ensinarás a teus filhos, e delas falarás sentado em tua casa e andando pelo caminho, ao deitar-te e ao levantar-te. Deuteronômio 6, 6 e 7.

0: 0:34.
1: O Senhor não retarda sua promessa, ainda que alguns a têm por tardia, porém é longânimo para convosco, não querendo que ninguém se perca, senão que todos venham arrepender-se. 2 Pedro 3:9.
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1: O anjo do Senhor acampa-se ao redor dos que o temem e os livra. Salmos 34:7.

0: não andeis ansiosos por coisa alguma. Antes, em tudo sejam os vossos pedidos conhecidos diante de Deus pela oração e súplica com ações de graças. E a paz de Deus, que excede todo entendimento, guardará os vossos corações e os vossos pensamentos em Cristo Jesus. Filipenses 4, 6 e 7.
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2: 0:46.
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5: Sinta a presença de Jesus nesse lugar.

vida nessa noite. Receba a cura, receba o milagre de Jesus, receba a salvação. O seu relacionamento receberá cura. Tudo que você necessita, coloque diante do Senhor. Clame pelo nome de Jesus, e a sua vida nunca mais será a mesma.

partindo Jesus, seguiram-se dois cegos, clamando em alta voz, dizendo: Filho de Davi, tenha compaixão de nós. E quando Jesus chegou a casa, os cegos se aproximaram dele. E Jesus disse: Crede vós que eu possa fazer isso? E eles disseram: Sim, Senhor. Sim, Senhor. Nós cremos. Tocou então Jesus em seus olhos, dizendo: Seja feito segundo a vossa fé. E os olhos daqueles cegos, eles se abriram, se abriram, se abriram.

0: disse Jesus: Vinde a mim todos os que estais cansados e oprimidos, e eu vos aliviarei. Mateus 11, versículo 28.
1: Zero hora e 54 minutos.

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2: 1:03.
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Ao que disse Simão: Mestre, trabalhamos a noite toda e nada apanhamos, mas sobre a tua palavra lançarei as redes. Feito isto, apanharam uma grande quantidade de peixes, de modo que as redes se rompiam. Lucas 5, 5 e 6.

Ainda que a figueira não floresça, nem haja fruto nas vides, ainda que falhe o produto da oliveira e os campos não produzam mantimento, ainda que o rebanho seja exterminado da malhada e nos currais não haja gado, todavia eu me alegrarei no Senhor, exultarei no Deus da minha salvação. Abacuque 3, 17 e 18.

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2: 1:17.
3: Eis que a mão do Senhor não está encolhida para que não possa salvar, nem surdo seu ouvido para que não possa ouvir. Mas as vossas iniquidades fazem separação entre vós e o vosso Deus. Isaías 59:1-2.
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heróis da oração. Sem a oração, Noé não teria construído a arca. Abraão não seria pai da fé. Isaac não teria recebido uma virtuosa esposa. Sem a oração, Jacó não seria Israel. José não teria vencido. Moisés não seria grande como líder se o seu lugar preferido não fosse o Monte Horeb, Monte da Oração. Sem a oração, Elias não seria o homem do fogo. Eliseu não seria movido pelo sobrenatural de tal forma que até nos seus ossos havia unção. Sem a oração, Ana não teria tido um filho. Salomão não seria o homem mais sábio da terra. Sem a oração de Josué, o sol não teria parado. Sem a oração, Neemias não seria o grande construtor do muro de Jerusalém. Os três jovens hebreus não seriam libertos da fornalha. Daniel não seria milagrosamente guardado ao ser lançado na cova dos leões, se não fosse homem de oração. Assim como os heróis da fé, sejamos também heróis da oração. Seu exemplo dos fiéis, na palavra, no trato, no amor, no espírito, na fé, na pureza. 1 Timóteo 4:12.

0: 1:31.
1: Porque eu velo sobre a minha palavra para cumprir. Jeremias 1:12.

0: Não és tu aquele que secou o mar, as águas do grande abismo, o que fez do fundo do mar um caminho para que por ele passassem os remidos. Assim voltarão os resgatados do Senhor, e virão com júbilo a Sião, e haverá perpétua alegria sobre as suas cabeças. Gozo e alegria alcançarão, e a tristeza e o gemido fugirão. Isaías 51, 10 e 11.
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2: 1:47.
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0: Eu sou Deus, operando eu, quem impedirá? Isaías 43, 13.
1: 1 hora e 51 minutos.

regozijai-vos sempre, orai sem cessar. Em tudo dai graças, porque essa é a vontade de Deus em Cristo Jesus para convosco. 1 Tessalonicenses 5, 16 a 18.

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2: 2 horas e 1 minuto.
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0: Lâmpada para os meus pés é a tua palavra, e luz para o meu caminho. Salmo 119, 105.
1: Quantos querem ver o rio fluindo na tua vida? Levante as suas mãos. Quantos têm crido nas promessas de Deus? Quantos têm crido na palavra de Deus?

Espírito de Deus, Espírito de Deus, tua presença está aqui, Senhor. Tua presença está

da sua mão para alguma direção da terra e diga: Deus, levanta a tua igreja. Levanta a tua igreja, Senhor. Aleluia. Um vento forte soprará. Um vento forte está soprando. Um fogo ardente está queimando. Rio de vida está jorrando. Aleluia. De todos os povos, de todos os povos, tribos, línguas e raças, virão ao rei.

0: orarás a ele, e ele te ouvirá, e pagarás os teus votos. Também determinarás algum negócio, e ser-te-á firme, e a luz brilhará em teus caminhos. Jó 22, 27 e 28.
1: No momento, no abrir e fechar de olhos, a trombeta soará. E o nosso Senhor descerá do céu com alarido e com voz de arcanjo. E com a trombeta de Deus. E o Espírito e a esposa dizem: Vem!

0: 2 horas e 30 minutos.
1: Pedi e dar-se-vos-á, buscai e achareis, batei e abrir-se-vos-á, pois todo o que pede recebe, e quem busca acha, e ao que bate abrir-se-lhe-á. Mateus 7:7-8.
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0: porquanto o Senhor teu Deus é Deus misericordioso e não te desamparará. Deuteronômio 4:31.
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2: 2:45.
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0: A ponte. 2 irmãos que moravam em fazendas vizinhas, separadas apenas por um riacho, tiveram um desentendimento. Foi a primeira grande desavença em toda uma vida de trabalho lado a lado. O que começou com um pequeno mal-entendido, finalmente explodiu numa troca de palavras ríspidas, seguidas por semanas de total silêncio. Numa manhã, o irmão mais velho ouviu alguém batendo à sua porta dizendo: "Estou procurando trabalho e talvez você tenha algo para mim." "Sim", disse ele, mostrando em seguida a fazenda do seu irmão mais novo além do riacho, contando que haviam brigado e que não podia mais suportá-lo. Então mandou construir uma cerca bem alta entre as duas fazendas, entregou o material e foi para a cidade. E quando voltou, não acreditou no que viu. Em vez de cerca, uma ponte foi construída ali, ligando as duas margens do riacho. Era um belo trabalho, mas o fazendeiro não gostou nada do que viu. As surpresas não pararam aí. Ao olhar novamente para a ponte, viu seu irmão se aproximando de braços abertos. Por um instante, permaneceu imóvel do seu lado do rio. Então, o irmão mais novo disse: "Você realmente foi muito amigo construindo esta ponte mesmo depois de tudo o que aconteceu." De repente, num só impulso, o irmão mais velho correu na direção do outro e abraçaram-se, chorando no meio da ponte. O homem que fez o trabalho estava de partida quando alguém disse: "Espere, fique conosco." E ele respondeu: "Não posso, tenho outras pontes para construir." Não deixe que cercas ou muros impeçam a sua aproximação com o próximo. Construa uma ponte sólida de amor, paz e comunhão.
1: Duas horas e 54 minutos.
0: E saiu do trono uma voz dizendo: "Louvai o nosso Deus, vós todos os seus servos, e vós que o temeis, assim pequenos como grandes." Apocalipse 19:5.

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2: 3 horas e 4 minutos.
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e todos choravam e pranteavam. Ele, porém, disse: Não choreis, ela não está morta, mas dorme. E riam-se dele, sabendo que ela estava morta. Então ele, tomando-lhe a mão, exclamou: Menina, levanta-te. E o seu espírito voltou, e ela se levantou imediatamente. E Jesus mandou que lhe desse de comer. Lucas 8, 52 a 55.

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2: 3:19.
3: Com a sabedoria se edifica a casa, e com o entendimento ela se estabelece. Provérbios 24:3.
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3: Porque quem se envergonhar de mim e das minhas palavras, dele se envergonhará o Filho do Homem, quando vier na sua glória e na do Pai e dos santos anjos. Lucas 9:26.

0: 3:34.
1: Lembra-te, pois, de onde caíste, e arrepende-te, e pratica as primeiras obras. Apocalipse 2:5.
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6: Se vós, pois, sendo maus, sabeis dar boas dádivas a vossos filhos, quanto mais vosso Pai que está nos céus dará boas coisas aos que lhas pedirem. Mateus 7:11.

0: Então ele se pôs a clamar, dizendo: Jesus, filho de Davi, tem compaixão de mim. E os que iam à frente repreendiam-no para que se calasse. Ele, porém, clamava ainda mais: Filho de Davi, tem compaixão de mim. Parou, pois, Jesus e mandou que lhe o trouxessem. Tendo ele chegado, perguntou-lhe: Que queres que te faça? Respondeu ele: Senhor, que eu veja. Disse-lhe Jesus: Vê, a tua fé te salvou. Lucas 18, 38-42.
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2: 3:49.
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0: declarou-lhes Jesus: Eu sou o pão da vida. Aquele que vem a mim, de modo algum terá fome, e quem crê em mim jamais terá sede. João 6:35.
1: 3 horas e 53 minutos.

Servireis, pois, ao Senhor vosso Deus, e Ele abençoará o vosso pão e a vossa água, e eu tirarei do meio de vós as enfermidades. Êxodo 23, 25.

Essa noite pedirão a tua alma e o que tens preparado para quem será louca. Teu azeite está acabando, a lâmpada apagando.

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2: 4 horas e 1 minuto.
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e clamou em alta voz: Lázaro, vem para fora. E saiu o que estivera morto, ligados os pés e as mãos com faixas, e o seu rosto envolto num lenço. E disse-lhes Jesus: Desligai-o e deixai-o ir. João 11, 43-44.

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2: 4:18.
3: Mas buscai primeiro o reino de Deus e a sua justiça, e todas estas coisas vos serão acrescentadas. Mateus 6:33.
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7: Eu acredito na palavra do Senhor liberada sobre a tua vida, sobre a tua casa. E Ele me enviou como boca dele para você. Escuta essa palavra, porque é Ele quem fala contigo.

Aleluia. Aleluia. Como eu sinto Deus bradando no coração de alguém. Como eu sinto que teve alguém aqui que não veio só para uma gravação. Como eu sinto que tem pessoas assistindo e que vão saber e vão ouvir a voz de Deus. Alguém se fez uma pergunta. Alguém perguntou a Deus e disse: meu Deus, será que eu vou só até aqui? Será que o Senhor não tem mais para fazer? E o meu Deus me trouxe como boca para dele, para a tua vida, para te dizer:

0: Você pode aplaudir ao Deus que faz o sobrenatural? Aleluia!
1: A noite é passada e o dia é chegado. Dispamo-nos, pois, das obras das trevas, revistamo-nos das armas da luz. Romanos 13, 12.

0: 4:32.
1: As minhas ovelhas ouvem a minha voz, e eu as conheço e elas me seguem. Eu lhes dou a vida eterna, e jamais perecerão, e ninguém as arrebatará da minha mão. João 10:27-28.
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porque se cremos que Jesus morreu e ressurgiu, assim também aos que dormem Deus mediante Jesus os tornará a trazer juntamente com Ele. Dizemos-vos, pois, isto pela palavra do Senhor, que nós, os que ficarmos vivos para a vinda do Senhor, de modo algum precederemos os que já dormem. Porque o Senhor mesmo descerá do céu com grande brado à voz do arcanjo, ao som da trombeta de Deus, e os que morreram em Cristo ressuscitarão primeiro. Depois nós, os que ficarmos vivos, seremos arrebatados juntamente com eles nas nuvens, ao encontro do Senhor nos ares. E assim estaremos para sempre com o Senhor. 1 Tessalonicenses 4, 14 e 17.

0: Mas tu, quando orares, entra no teu quarto e, fechando a porta, ora teu pai que está em secreto. E teu pai que vê em secreto te recompensará. Mateus 6:6.
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2: 4:45.
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0: os passos de Jesus. Ninguém jamais andou como Jesus. Passo a passo, ele se dirigia ao esquife em meio ao cortejo para trazer à vida aquele que já estava morto. Passo a passo, a mulher que padecia de fluxo de sangue toca-o. O mal se foi e Jesus diz: vai em paz, a tua fé te salvou. Passo a passo, em meio a uma tempestade, aproxima-se do barco andando sobre as águas e repreende o vento e a fúria da água. Passos que por onde passam tudo transforma. Agora esses pés feridos caminham sustentando um peso maior, o de uma cruz. Que passos são esses que por onde passam deixam uma marca do sangue? Pregam as mãos e os pés e levantam a cruz para que todos vejam. Não há passos. Ele rende seu espírito, consuma sua obra e morre. Mas no inferno ouvem-se passos fortes e vitoriosos. São passos que libertam. Jesus toma as chaves do inferno e da morte, e ao terceiro dia ressurge em vida. Agora são passos gloriosos, passos que caminham comigo, passos que caminham com você. Esses são os passos de Jesus.
1: 4 horas e 54 minutos.

não se aparte da tua boca o livro desta lei. Antes medita nele dia e noite, para que tenhas cuidado de fazer conforme tudo quanto nele está escrito, porque então farás prosperar o teu caminho e serás bem-sucedido. Josué 1:8.

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2: 5 horas e 2 minutos.
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Nós, porém, segundo a sua promessa, aguardamos novos céus e uma nova terra nos quais habita a justiça. 2 Pedro 3:13.

Eis que vem os dias, diz o Senhor Deus, em que enviarei fome sobre a terra, não fome de pão, nem sede de água, mas de ouvir as palavras do Senhor. Amós 8:11.

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2: 5:19.
3: A janela. Uma menina debruçada na janela de sua casa chorava pela morte do seu animal de estimação. Com muita tristeza, observava o jardineiro enterrar o amigo de tantas brincadeiras. O avô que observava aproximou-se, deu-lhe um abraço e chamou-lhe a atenção para outra realidade. Pegou-lhe pela mão e a conduziu para outra janela. Abriu as cortinas, mostrou-lhe um jardim florido e disse: "Está vendo aquele pé de rosas amarelas bem ali à frente? Lembra que você ajudou a plantá-lo? Era apenas um pequeno galho cheio de espinhos e hoje veja como está lindo." A menina enxugou as lágrimas que ainda corriam e abriu um largo sorriso, mostrando as abelhas que pousavam sobre as flores e as borboletas que faziam festa entre as rosas que enfeitavam o jardim. O avô, satisfeito por tê-la ajudado a superar aquele momento difícil, disse: "A vida nos oferece sempre várias janelas. Quando a paisagem de uma delas nos causa tristeza sem que possamos alterar o quadro, voltamos-nos para outra e certamente nos deparamos com uma paisagem diferente. Se hoje você está a observar um quadro desolador, lembre-se de que existem tantas outras janelas, com paisagens repletas de promessas e melhores dias. Não veja somente a janela da dor. Siga em frente com ânimo e disposição. Agindo assim, o gosto amargo do sofrimento logo cede lugar ao sabor agradável de viver e saber que Deus nos ampara em todos os momentos da nossa vida." Porquanto guardaste a palavra da minha perseverança, também eu te guardarei da hora da provação que há de vir sobre o mundo inteiro. Apocalipse 3:10.

Então o rei Nabucodonosor se espantou e se levantou depressa. Falou e disse aos seus conselheiros: Não lançamos nós dentro do fogo três homens atados? Responderam ao rei: É verdade, ó rei. Disse ele: Eu, porém, vejo quatro homens soltos que andam passeando dentro do fogo e nenhum dano sofrem. E o aspecto do quarto é semelhante a um filho dos deuses. Daniel 3, 24, 25.

0: 5:31.
1: Porque a palavra da cruz é deveras loucura para os que perecem, mas para nós que somos salvos, é o poder de Deus. 1 Coríntios 1:18.
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5: Tem um pouquinho.

Eis que cedo venho, e está comigo a minha recompensa, para retribuir a cada um segundo a sua obra. Apocalipse 22, 12.

Lutou até o fim com sua gestação, tentando pôr um fim, mas não tinha noção que ali nascia alguém segundo o coração de Deus. Então você nasceu na terra, foi crescendo, foi cumprindo com o seu chamado, e de pouco a pouco foi construindo um legado, foi fazendo o seu melhor pra deixar uma história. E alguém falou: como pode um ungido sofrer tanto assim?

0: Assim digo-vos, a alegria na presença dos anjos de Deus por um só pecador que se arrepende. Lucas 15:10.
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2: 5:47.
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0: bendirei ao Senhor em todo o tempo. O seu louvor estará continuamente na minha boca. Salmos 34:1.
1: 5:51.
2: Não é obra de emoções. Não é uma utopia, não é uma fantasia. É o poder de Deus. É o poder de Deus. É o poder de Deus. É o poder de Deus. É o poder de Deus. Poder de Deus. Clame por Ele. Reúna as suas forças.

esta é a promessa que Ele nos fez: a vida eterna. 1 João 2:25.

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2: 6 horas e 2 minutos.
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Muitas coisas esses dias têm tirado Deus do centro de nossas vidas. E esquecemos que Deus não atua como coadjuvante em nossa história. Ele quer ter o papel principal na minha vida, na sua vida, para que possamos experimentar uma vida abundante, cheia de paz, alegria e amor. Jesus, vem e toma o lugar que sempre...

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1: 6:16.
2: Então Samuel tomou uma pedra e a pôs entre Mispá e Sem, e lhe chamou Ebenezer, e disse: até aqui nos ajudou o Senhor. 1 Samuel 7:12.
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Portanto, nós também, pois estamos rodeados de tão grande nuvem de testemunhas, deixamos todo embaraço e o pecado que tão de perto nos rodeia e corramos com perseverança a carreira que nos está proposta, fitando os olhos em Jesus, autor e consumador da nossa fé, o qual, pelo gozo que lhe está proposto, suportou a cruz, desprezando a ignomínia, e está sentado à direita do trono de Deus. Hebreus 12, 1 e 2.

0: tudo quanto fizerdes, fazei-o de todo o coração como ao Senhor, sabendo que recebereis do Senhor o galardão da herança. Colossenses 3, 23-24.
1: 6:30.
0: E o que estava sentado sobre o trono disse: Eis que faço novas todas as coisas. E acrescentou: Escreve, porque estas palavras são fiéis e verdadeiras. Apocalipse 21, 5.

Não ajunteis para vós tesouros na terra, onde a traça e a ferrugem os consomem, e onde os ladrões minam e roubam. Mas ajuntai para vós tesouros no céu, onde nem a traça nem a ferrugem os consomem, e onde os ladrões não minam nem roubam. Porque onde estiver o teu tesouro, aí estará também o teu coração. Mateus 6, 19, 20 e 21.

0: fé que dá tudo certo, irmão.
1: Porque serei misericordioso para com suas iniquidades, e de seus pecados não me lembrarei mais. Hebreus 8:12.
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3: 6:47.
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0: Bem-aventurados os humildes de espírito, porque deles é o reino dos céus. Bem-aventurados os que choram, porque eles serão consolados. Bem-aventurados os mansos, porque eles herdarão a terra. Bem-aventurados os que têm fome e sede de justiça, porque eles serão fartos. Bem-aventurados os misericordiosos, porque eles alcançarão misericórdia. Bem-aventurados os limpos de coração, porque eles verão a Deus. Bem-aventurados os pacificadores, porque eles serão chamados filhos de Deus. Bem-aventurados os que são perseguidos por causa da justiça, porque deles é o reino dos céus. Bem-aventurados sois vós, quando vos injuriarem e perseguirem e mentindo disserem todo mal contra vós por minha causa. Alegrai-vos e exultai, porque é grande o vosso galardão nos céus, porque assim perseguiram os profetas que foram antes de vós. Mateus 5, 3 a 12.
1: 6 horas e 53 minutos.

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2: 7 horas e 2 minutos.
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na verdade vos digo, que quem ouve a minha palavra e crê naquele que me enviou tem a vida eterna. João 5:24.

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2: 7:15.
3: Eu repreendo e castigo a todos quantos amo. Sê, pois, zeloso e arrepende-te. Apocalipse 3:19.
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na casa de meu pai há muitas moradas. Se não fosse assim, eu vou teria dito, vou preparar-vos lugar. João 14:2.

e tomando um cálice, rendeu graças e deu-lo, dizendo: Bebei dele todos, pois isto é o meu sangue, o sangue do pacto, o qual é derramado por muitos para a remissão dos pecados. Mateus 26, 27 e 28.

0: podemos celebrar o teu santo nome, Senhor.
1: 7:33.
2: Aquele que não ama não conhece a Deus, porque Deus é amor. 1 João 4:8.
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Nós não temos recebido o Espírito do mundo, mas sim o Espírito que provém de Deus, a fim de compreendermos as coisas que nos foram dadas gratuitamente por Deus. 1 Coríntios 2:12.

0: não vos desanimeis de fazer o bem, pois a seu tempo ceifaremos, se não desfalecermos. Gálatas 6:9.
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2: 7:46.
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5: Aleluia! Vamos todos nos alegrar na presença do Senhor. Eu convido você nesse momento a dar o seu melhor para Deus. Vamos cantar esse hino. Digno é o Cordeiro, Ele é digno de todo louvor, de toda honra. Solte a sua voz, com as suas palmas, vamos cantar para esse Deus maravilhoso. Aleluia, Jesus.

forte agora, cante. A dor. Mais forte ainda pra ele, vai. Glória a Jesus.

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1: O leão e o papagaio tinham feito uma grande amizade. Eram inseparáveis. Aí um dia, o papagaio disse ao leão: "Amigo leão, vamos combinar uma coisa? Eu te convido para almoçar na minha humilde casa e você me convida para almoçar na sua humilde toca." E o leão disse: "Combinado! Vamos começar amanhã pela minha toca." "A que horas, amigo leão?" E o leão disse: "Amanhã ao meio-dia esteja na minha toca." E no dia seguinte, o papagaio foi almoçar na toca do leão. Mas o leão era muito avarento. Sabe o que ele tinha preparado de almoço? Só um pouquinho de leite, umas duas ou três bolachinhas de água e sal e água. Não tinha mais nada. Mas o papagaio era muito educado. Comeu só aquilo, dividindo com o leão, ainda que comeu a maior parte. E, satisfeito, disse: "Amigo leão, amanhã ao meio-dia eu te espero na minha humilde casa." E o leão disse: "Está bem. Amanhã estarei ali ao meio-dia." E no dia seguinte, ao meio-dia, o leão foi até a casa do papagaio e ficou surpreso com o banquete que estava preparado. Olha, tinha de tudo. Para você ter uma ideia, tinha 500 bolinhos de bacalhau. Tinha 300 quibes. Tinha muito refrigerante. Tinha um bolo enorme de aniversário. E tinha muitos docinhos também. O leão, quando viu aquela fartura toda, começou a comer. E o papagaio só tinha pego um bolinho de bacalhau e um quibe e um docinho de sobremesa. Mas não tinha comido ainda. Ficou olhando o leão comer. E o leão comeu todos os bolinhos de bacalhau, os 500. E comeu os 300 quibes que estavam fritos. E comeu o bolo inteiro e todos os doces, e devorou tudo que estava na mesa, e bebeu todo o refrigerante. E o papagaio ficou só olhando, porque ainda conservava o seu único bolinho de bacalhau, o seu quibe e o seu docinho. E o leão, depois de comer tudo, olhou para o papagaio e disse: "Ainda estou com fome, amigo papagaio. Não tem mais nada para comer nessa casa?" E o papagaio disse: "Tem, claro que tem. Eu tenho aqui o meu bolinho de bacalhau, o meu quibe e o meu docinho. Se você está com fome, eu os dou." E o leão: "Ah, ótimo!" E comeu o bolinho de bacalhau e o último bolinho e o último docinho. Mas quando terminou de comer, o leão olhou para o papagaio e disse: "Amigo papagaio, eu ainda estou com fome, não tem mais nada para se comer nessa casa?" E o papagaio, achando aquilo um desaforo, não é? E era mesmo um desaforo. O papagaio disse: "Ô, amigo leão, aqui não tem mais nada para comer, não, a menos que você queira me devorar." E o leão, ao invés de ficar com vergonha dessa proposta, disse: "Boa ideia!" E uá, devorou o papagaio. Comeu o amigo papagaio. Aí o leão saiu da casa do papagaio e encontrou um homem com seu cachorro. E o homem com seu cachorro disse assim: "Leão, nós queremos a sua permissão para passar." E o leão disse: "Passar? Não vou deixar ninguém passar, não, eu estou com fome." E o leão avançou e comeu o homem e o seu cachorro. E o leão disse: "Puxa, estou sentindo um vazio dentro de mim ainda. Eu estou com fome, deixa eu ver se eu encontro algo para comer." E ele foi andando, andando, andando, quando encontrou uma vaca. E a vaca disse: "Senhor leão, peço permissão para comer o capim dessa relva." E o leão disse, não dou permissão nenhuma não, e eu estou com muita fome. E uau, devorou aquela vaca inteira. Aí o leão continuou seguindo o seu caminho e pensando consigo mesmo, estou sentindo um vazio dentro de mim, estou com muita fome, mas que fome que eu estou. E ele foi andando e encontrou um jumento. E ele disse para o jumento, o que você faz aí, jumento? E o jumento disse, espero sua permissão para poder passar. E o leão disse, não dou permissão nenhuma, e eu vou é te devorar. E uau, devorou também o jumento. E o leão, em seguida, disse consigo mesmo, que vazio que eu sinto dentro de mim. Será que eu encontro algo para comer? Mas nesse caminho velho não tem nada. Eu vou entrar nesse caminho novo aqui. E quando o leão entrou no caminho novo, apareceu diante dele um rei. E o leão, vendo aquele rei majestoso diante dele, o rei perguntou, leão, você gostaria de me engolir? E o leão disse, não, não, majestade, eu também sou rei. Vamos respeitar a autoridade. Seu reino daí, meu reino daqui. Eu vou voltar para o meu velho caminho. E o leão voltou para o seu velho caminho e continuava dizendo, ai, que vazio que eu estou sentindo. Será que eu encontro algo para comer? E ele viu um morcego dormindo de cabeça para baixo. E ele chegou silenciosamente naquele morcego que estava pendurado e uau, o engoliu inteiro. E quando aquele morcego foi engolido e caiu dentro da barriga do leão, você sabe que morcego enxerga bem no escuro. O morcego abriu os olhos e olhou assim ao seu lado e viu o papagaio inteiro, um pouquinho despenado, mas ali inteiro, no ventre do leão. O morcego olhou um pouquinho mais adiante e viu também o homem e o seu cachorro inteiros dentro do leão e vivos. O morcego olhou um pouquinho mais adiante e viu a vaca que o leão tinha engolido e lá estava a vaca mugindo. O morcego olhou um pouquinho mais adiante e viu o jumento zurrando no ventre daquele leão. E ele olhou, olhou, olhou e não viu mais nada. Mas ele olhou para baixo e viu que era possível fazer um buraco. E usando seus dentes, o morcego foi tirando as vísceras e foi cavando e foi mexendo e foi abrindo até que ele conseguiu arrombar a barriga do leão. E o morcego voou para fora. Em seguida saiu também o papagaio. Logo em seguida saiu o homem e o seu cachorro. Depois saiu também a vaca. E por fim saiu também o jumento. E quando o leão olhou e viu aquele buraco na sua barriga e que tudo tinha saído dele, ele tentou costurar a sua barriga, mas era tarde demais. Aquele leão morreu, pereceu com um baita buraco na barriga. Agora, você que está ouvindo esta história, preste atenção. O leão representa o ser humano autossuficiente, arrogante e soberbo, que se sente o rei do seu mundo particular. E esse ser humano autossuficiente, prepotente e soberbo, na verdade, sente um vazio inexplicável no seu ser e pensa que pode preencher este vazio com comida, com bebida. Alguns pensam que pode preencher este vazio com drogas, com vícios. Mas a verdade é que dentro do ser humano, dentro de cada pessoa, existe um vazio que foi criado pelo próprio Deus. E Deus, com sua sabedoria, reservou este lugar, que na verdade é uma sala do trono, onde somente uma pessoa pode se assentar no trono e preencher o vazio. E esta pessoa é Deus. Mas você só pode ter Deus dentro de você se primeiro você tiver Jesus Cristo. Porque Jesus Cristo disse assim, eu sou o caminho, a verdade e a vida, e ninguém vem ao Pai a não ser por mim. Quando o leão saiu do caminho velho e foi procurar comida no caminho novo, ele encontrou o rei Jesus. Mas ele não quis. Jesus até se ofereceu, o rei se ofereceu ao rei leão. Você quer? E ele disse, não, eu respeito a autoridade e majestade, o teu reino daí, o meu reino daqui. Ele quis continuar rei do seu reininho particular e voltou para o velho caminho. E por fim engoliu o morcego que representa Satanás. E Satanás lhe enxerga nas trevas, na escuridão. Ele vê tudo o que a pessoa está fazendo e ele mesmo se torna a ruína da pessoa. Porque Jesus disse que Satanás veio para matar, para roubar e para destruir. Quando o buraco do abismo foi cavado por Satanás no ventre daquele leão, o leão percebeu, tarde demais, que era impossível reter aquelas coisas. Tudo tinha ido embora. Ele tentou costurar o seu ventre, lembra? Mas não dava, porque o seu tempo já tinha acabado e o leão morreu com aquele buraco enorme, com aquele vazio enorme dentro dele. Na verdade, o leão foi devorado pelo próprio vazio, pelo próprio buraco. Você que está ouvindo esta palavra e que está meditando nela comigo, analise bem se você não está sendo o rei do seu mundo particular. Se você tem se comportado como o rei desta história, sentindo um vazio muito grande e procurando nas coisas do mundo o preenchimento deste vazio. Entre no caminho novo. Receba o Rei Jesus como teu único, suficiente, exclusivo e eterno Salvador. E Ele vai preencher o teu vazio e saciar a fome da sua alma, porque Ele diz assim, eis que estou à porta e bato. Se alguém ouvir a minha voz e abrir a porta, eu entrarei em sua casa e com ele cearei e ele comigo. Quando Jesus estiver dentro de você, quando você entronizar o Rei Jesus na tua vida e no teu coração, Deus também estará entronizado, porque Jesus disse assim, quem me ama guardará a minha palavra e meu Pai o amará e viremos para ele e faremos nele morada. Aí você vai ter Deus e vai ter o Senhor Jesus. Aí o trono estará ocupado. Aí você vai participar deste banquete com Ele. Ele vai saciar a tua alma e nunca mais você sentirá vazio na sua vida. E então, o que é que você vai fazer? Vai engolir o Senhor Jesus inteiro? Vai recebê-lo como teu Salvador? Ou vai voltar para o velho caminho, onde finalmente você vai engolir Satanás? Ou você vai engolir a vida, ou você vai engolir a morte. Como você está agora diante do Rei Jesus, tire a sua própria coroa da cabeça. Se ajoelhe e se prostre diante do Rei Jesus. Receba-o agora com todo o teu coração e ele vai preencher todo o vazio da tua vida.

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1: Pois eu bem sei os planos que estou projetando para vós, diz o Senhor. Planos de paz e não de mal, para vos dar um futuro e uma esperança. Jeremias 29:11.

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2: 8 horas e 15 minutos.
3: Porque os meus pensamentos não são os vossos pensamentos, nem os vossos caminhos os meus caminhos, diz o Senhor. Isaías 55:8.
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nem todo o que me diz, Senhor, Senhor, entrará no reino dos céus, mas aquele que faz a vontade de meu Pai que está nos céus. Mateus 7, 21.

enquanto a terra durar. Não deixará de haver sementeira e ceifa, frio e calor, verão e inverno, dia e noite. Gênesis 8, 22.

ouso deixar que o Senhor passe sem que o Senhor me perceba, Deus. Como aquela mulher do fluxo de sangue que ousou tocar em tuas vestes. Como Zaqueu que ousou subir numa árvore para te ver. Ah, Senhor, nessa hora.

0: 8:34.
1: Porque o reino de Deus não consiste em palavras, mas em poder. 1 Coríntios 4:20.
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1: E sobre tudo isto, revesti-vos do amor, que é o vínculo da perfeição. E a paz de Cristo, para a qual também fostes chamados em um corpo, domine em vossos corações e sede agradecidos. Colossenses 3, 14 e 15.

0: tu, Senhor, permaneces eternamente, e o teu trono subsiste de geração em geração. Lamentações 5:19.
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2: 8:48.
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0: Este é o dia que o Senhor fez. Regozijemo-nos e alegremo-nos nele. Salmos 118, 24.
1: 8 horas e 52 minutos.

os filhos de Israel entraram pelo meio do mar em seco, e as águas foram-lhes qual muro à sua direita e à sua esquerda. Êxodo 14, 22.

0: Deus tem planos para cumprir em nossas vidas. Essa é a mensagem de toda a Bíblia e é isso mesmo que estamos estudando aqui no Encontro com a Palavra, escrito pelo pastor Dick Woodward e narrado pelo pastor Edson Bruno. Fique atento a mais um programa que o Ministério Cooperativo Internacional leva a você. 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
1: Seja bem-vindo ao Encontro com a Palavra. Estou feliz por contar com sua atenção. Esse programa foi desenvolvido para ajudar você a estudar a Bíblia. Já estudamos todos os livros do Velho Testamento. Agora estamos vendo o Novo Testamento, mais especificamente a primeira carta de Paulo aos Coríntios. Gostaria de chamar a sua atenção para esta primeira carta que o apóstolo Paulo escreveu à igreja em Corinto. Ela é tão importante quanto a carta aos Romanos. A diferença é que a carta aos Coríntios é uma carta pastoral e a carta aos Romanos é um tratado teológico. Mas as duas são igualmente importantes. Já vimos que essa carta pastoral de Paulo, com 16 capítulos, divide-se em duas partes. A primeira parte, os 11 primeiros capítulos, trata de correções. A segunda parte, do capítulo 12 ao 16, é a parte construtiva da carta. Observamos que a parte das correções, dos capítulos 1 ao 11, Paulo, o pastor, trata de um problema de cada vez, apresentando soluções para cada um deles. No capítulo 12, Paulo inicia a parte construtiva compartilhando com os coríntios e conosco também soluções gerais para os problemas daquela igreja que podem ser enfrentados por nossas igrejas hoje. Os problemas são divisões, a imoralidade, membros da igreja recorrendo à justiça para resolver seus impasses, dúvidas e problemas entre casais, questões referentes a sacrifícios, a ídolos, dúvidas quanto ao papel da mulher na igreja, e problemas referentes à Santa Ceia. Depois de tratar de cada um desses problemas, apresentando soluções para cada um deles, Paulo inicia o capítulo 12 revelando algumas verdades espirituais capazes de solucionar os problemas da igreja de Corinto e também das nossas igrejas. A primeira dessas verdades espirituais refere-se à atuação do Espírito Santo. Os coríntios não conheciam nada sobre o Espírito Santo, não sabiam como ele atua na igreja. Paulo acreditava que, se os coríntios entendessem como é a atuação do Espírito Santo na igreja, muitos problemas seriam solucionados. Por isso, ele começa a falar sobre o Espírito Santo. A segunda verdade espiritual refere-se a um dos frutos do Espírito, o amor. Paulo explica que o amor é o modo mais sublime de resolver os problemas dentro da igreja. O amor é mais eficiente do que os dons espirituais na solução dos problemas da igreja. No capítulo 14, Paulo descreve qual é a ordem em que os dons espirituais devem prevalecer em relação ao amor. Esta ordem na igreja, ou ordem no culto, é uma das verdades espirituais que Paulo compartilha com a igreja de Coríntios e conosco também. A ressurreição é mais uma das verdades espirituais citadas por Paulo como solução para os problemas da igreja. Lendo o capítulo sobre ressurreição, você percebe que Paulo provavelmente estava tratando de um problema mais sério, o problema da falta de fé, da incredulidade. Os coríntios duvidavam da ressurreição. Por último, Paulo aborda a questão da mordomia, da administração dos dízimos e das ofertas como uma das soluções para corrigir o predomínio da carne nos membros da Igreja de Jesus Cristo. Bom, agora que você já tem uma visão geral da primeira carta de Paulo aos Coríntios, gostaria de estudar este livro de maneira mais detalhada. Vamos primeiro abordar cada um dos problemas que Paulo tratou. O primeiro deles, encontrado nos quatro primeiros capítulos desta carta, é a divisão entre os membros da igreja. Aquela igreja estava dividida e demarcada ao redor dos seus líderes. Paulo começa a tratar desse problema fazendo uma pergunta. Acaso Cristo está dividido? Cristo não era a causa das divisões dentro daquela igreja. Geralmente as divisões que ocorrem nas igrejas não são causadas por Cristo, mas por causa de apóstolos e bispos e sacramentos e credos. As pessoas discutem a questão do apostolado de Pedro e suas sucessões como se a fé delas estivesse fundamentada em Pedro e não em Cristo. Ficar discutindo essas coisas não faz de ninguém mais ou menos cristão. Só faz as pessoas firmarem certo partidarismo a favor ou contra Pedro, transformando-se em seguidores de Pedro. E Pedro não é a fonte da nossa fé. Cristo é. E é o próprio Pedro que nos falou isto em suas cartas. Quando Paulo vê este problema, diz que se a igreja está dividida, existe alguma coisa errada no relacionamento entre ela e Cristo, ou alguma coisa errada no relacionamento da igreja com seus líderes. Paulo nos leva a pensar, junto com os coríntios, sobre a fonte da nossa fé, que é Cristo, que não está e nem nunca esteve dividido. Qual tem sido a fonte e a causa das nossas divisões, hein? Divisões na igreja existem desde a sua fundação. Um grupo de pessoas se converte e o Espírito Santo as batiza em Cristo. Elas se reúnem e se autodenominam igreja. Mais tarde, dentro deste grupo, algumas pessoas começam a ter opiniões e ideias não compartilhadas pelo resto do grupo. Daí essas pessoas se separam daquela igreja e se autodenominam a Igreja de Luz. Dentro da Igreja de Luz, algumas pessoas começam a pensar diferente e começam a ter ideias que o resto da Igreja da Luz não compartilha. E aí o que acontece? Este grupo, agora com ideias diferentes, se separa da Igreja da Luz e forma a Igreja da Verdadeira Luz. Dentro dessa igreja, a Igreja da Verdadeira Luz, um grupo de pessoas começa a pensar um pouco diferente e a ter ideias não compartilhadas pelo resto da Igreja da Verdadeira Luz. Esse grupo de pessoas, por sua vez, se separa e forma uma outra igreja chamada de a Única Verdadeira Igreja da Luz. Bom, e assim vai, hein? Tem sido assim desde o início da história da igreja. Precisamos, antes de tudo, voltar nossa atenção para Cristo e perceber que não somos divididos por causa de Cristo, porque Ele não é dividido. Precisamos focalizar aquilo que temos em comum, que é Cristo. Precisamos também refletir sobre o que está causando divisão. Qual é a origem e a causa da divisão? Qual é a importância disto para o corpo? Para tratar do problema de divisão dentro da igreja de Corinto, Paulo se dirigiu ao grupo que se polarizou em volta dele, ao seu fã-clube, vamos dizer. Nos quatro primeiros capítulos, Paulo fala sobre liderança e descreve o ministério que teve na igreja de Corinto. Ele fala sobre a fonte do poder e do carisma do seu ministério. Paulo queria que eles entendessem que não poderiam ser seguidores de homens. No capítulo 3, Paulo disse: pois quando alguém diz, eu sou de Paulo, e outro, eu sou de Apolo, não estão sendo mundanos? Afinal de contas, quem é Apolo? Quem é Paulo? Apenas servos por meio dos quais vocês vieram a crer. É isso que ele diz. No capítulo 4, Paulo também diz assim: irmãos, apliquei essas coisas a mim e a Apolo por amor a vocês, para que aprendam de nós o que significa não ultrapassem o que está escrito. Assim ninguém se orgulhe a favor de um homem em detrimento de outro. Pois quem torna você diferente de qualquer outra pessoa? O que você tem que o outro não tenha recebido?

0: capítulo, Paulo fala sobre julgamento. Pouco me importa ser julgado por vocês ou por qualquer tribunal humano. Os coríntios estavam fazendo um julgamento positivo de Paulo. Sempre que falamos em julgar alguém, imaginamos um julgamento negativo, uma crítica. É claro que isso é julgamento, mas também é quando dizemos: acho você o melhor exemplo de vida cristã que conheço. Nunca conheci alguém tão consagrado como você. Você é o melhor pastor que esta igreja já teve. Você sabia que isso também é um julgamento? Era isso que eles estavam fazendo com Paulo. Estavam dizendo para ele: ei, Paulo, você é demais, rapaz. Queremos que você seja o nosso líder para sempre. Paulo chamou isso de julgamento e disse que, para ele, isso não tinha valor nenhum. Afinal, eles não sabiam direito quem ele era. Ele disse assim, ó: esperem até que o Senhor venha. Ele trará à luz o que está oculto nas trevas e manifestará as intenções dos corações. Mas até lá, Paulo dá um conselho: não julguem ninguém. Sabe, é fácil pegar um versículo fora do contexto e dizer: sem sombra de dúvida, um cristão não deve julgar outro cristão. Jamais devemos julgar ninguém. Mas não é bem isso que as Escrituras dizem a respeito do julgamento. Paulo aqui está falando sobre as intenções do coração e diz que Deus as manifestará. Ele estava dizendo que aquelas pessoas não poderiam dizer quais eram as verdadeiras intenções do seu coração. Como poderiam saber? Por isso, não deveriam julgar. No capítulo 5, Paulo repreende as mesmas pessoas porque elas não estavam julgando. Nesse capítulo, Paulo confronta o problema da imoralidade na igreja. Um homem estava vivendo uma relação adúltera. Ele estava vivendo com sua madrasta. É bem provável que ele fosse um dos líderes da igreja. Todos sabiam do fato e ninguém fazia nada. Paulo repreendeu a igreja porque ninguém julgou aquele homem e disse assim, ó: já lhes disse por carta que vocês não devem associar-se com pessoas imorais. Com isso não me refiro aos imorais desse mundo. Se assim fosse, vocês precisariam sair deste mundo. O que Paulo quis dizer nesta carta é: vocês não devem associar-se com qualquer que, dizendo-se irmão, seja imoral, avarento, idólatra, caluniador, alcoólatra ou ladrão. Nesse caso, a primeira acusação que o mundo faz contra a igreja é: são todos um bando de hipócritas. Se existe líder na igreja vivendo em pecado, ele, na verdade, é hipócrita e está fingindo uma vida que não tem. Se você se identifica com ele, o mundo vai ver você como ele é. Eles sabem que ele é hipócrita porque sabem o que ele faz. Vão colocar você no mesmo saco e dizer: são todos um bando de hipócritas. O seu testemunho será ineficaz. Paulo diz nesse capítulo que a igreja deve julgar este irmão. Portanto, as Escrituras não dizem para nunca julgar. Nos 5 primeiros versículos do capítulo 7 de Mateus, Jesus falou sobre não julgar. Muita gente põe um ponto final aí porque não quer ser julgada. Primeiro você deve julgar a você mesmo e depois poderá ver seu irmão claramente. Você tem a responsabilidade de julgar seu irmão, mas tem que se julgar primeiro. Vamos ficar por aqui. Até o próximo programa.
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2: Porque não tenho prazer na morte de ninguém, diz o Senhor Deus. Convertei-vos, pois, e vivei. Ezequiel 18, 32.

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2: 9:18.
3: Porque desde a antiguidade não se ouviu, nem com ouvido se percebeu, nem com os olhos se viu um Deus além de ti, que opera a favor daquele que por ele espera. Isaías 64:4.
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se diligentemente obedeceres a meus mandamentos, que eu hoje te ordeno, de amar ao Senhor teu Deus e de o servir de todo o teu coração e de toda a tua alma. Darei a chuva da sua terra a seu tempo, a temporã e seródia, para que recolhas o teu grão e o teu mosto e o teu azeite. E darei erva no teu campo para o teu gado, e comerás e fartar-te-ás. Deuteronômio 11, 13 a 15.

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1: Falou Nabucodonosor e disse: Bendito seja o Deus de Sadraque, Mesaque e Abdenego, o qual enviou seu anjo e livrou seus servos, que confiaram nele e frustraram a ordem do rei, escolhendo antes entregar os seus corpos do que servir ou adorar a Deus algum, senão o seu Deus. Daniel 3, 28.

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0: Graças a Deus. Bom dia, gente. Muito bom dia mesmo. A doce graça de nosso Senhor Jesus Cristo para o teu coração nessa manhã. Muito obrigado. Gratidão do fundo da minha alma por você estar aí do outro lado nos acompanhando. É, bênção de nosso Deus. É, ontem não teve como, né, a gente fazer a programação. Foi bastante corrido. É, irmã Margarete teve médico novamente. E então foi bem complicado, tá? Mas hoje estamos com você. É, o programa está sendo gravado, né? Mas estamos. Essa noite nós conseguimos gravar, né? E bênção de Deus, tá bom? Muito bom dia. Muito obrigado pela participação de alguns ouvintes que têm enviado áudio. Está funcionando da seguinte maneira, né? Você envia o áudio, você pode gravar a qualquer momento que você tiver um tempinho, iniciando o áudio com bom dia pessoal, aqui é fulano de tal, aqui é o irmão Carlos, irmão Pedro, irmã Maria, né? a irmã Helena, e aí por aí vai, né? Eu queria oferecer o louvor tal, e dessa forma, nos diga de onde você está nos ouvindo, e é bênção de Deus, tá bom? Glórias a Deus. Nós temos a grata satisfação de ter algumas pessoas que nos acompanham no dia a dia e algumas delas tiram um tempinho para mandar um áudio para a gente e isso alegra muito o nosso coração. Amém, gente? Graças a Deus! E você pode fazer isso através do fone WhatsApp 4799-268-5364. Eu creio que não vai ser por muito tempo, né? No tempo de Deus a gente vai retornar a fazer o programa ao vivo, mas por enquanto a gente está sempre gravando na noite anterior, né? Estamos gravando agora na terça-feira à noite, são 22 horas e 3 minutos agora, né? O horário que nós estamos gravando, mas você está ouvindo o programa às 9 horas e 37 minutos, vai virar agora, 9h37, né? E o nosso bom dia e a nossa gratidão. Nós já vamos com a primeira canção do programa de hoje. Antes disso, um versículo bíblico, uma porção da palavra de Deus para a nossa meditação. Amém?
1: Vai, pois, agora, e eu serei com a tua boca e te ensinarei o que hás de falar. Êxodo 4:12.
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0: 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Seguido de Cícero Nogueira, se Deus falou, tá falado. Bom dia, Cacá. Aí na Ofir Móveis Planejados, bênção de Deus, obrigado por estar conosco nessa manhã. Deus abençoe a ti e a todos que estão aí contigo, tá bom? Daqui um pouquinho mais, na sequência, eu vou rodar a canção que você me pediu. Eu ouvi a canção, muito linda a canção, já baixei, já está aqui no sistema aqui de arquivo aqui da rádio. E é bênção de Deus, tá bom? Obrigado pela tua colaboração e nunca deixe de mandar o áudio, tá bom, Cacá? O programa não é ao vivo, mas a gente, na gravação, a gente insere aqui da mesma forma como se tivesse ao vivo, tá bom? Bênção de Deus. Na casa do meu pai há unção e há poder. Bom dia! Poder.

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1: Nove horas e 42 minutos.

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1: O Senhor é Espírito, e onde está o Espírito do Senhor, aí a liberdade. 2 Coríntios 3,17.
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4: Graças a Deus, ouvimos aí uma das preferidas do Cacá, né, Cacá? 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Gente, falando em Cacá, nós temos alguns áudios aqui. E eu vou começar aqui com o irmão Luiz. Irmão Luiz, nosso querido irmão Luiz, irmão da cantora Judite Lima. É verdade, irmão Luiz? Bom dia, querido. Como é que tá? Tranquilo?
5: Paz do Senhor, irmão Rubens, irmã Margarete.
4: Paz,
5: que
4: querido.
5: Deus abençoe.
4: Amém.
5: Essa rádio abençoada aí.
4: Amém.
5: Esse programa Amanhã com Deus.
4: Glória a Deus.
5: Que Deus venha abençoar cada dia mais.
4: Amém.
5: Nós temos, que nós possamos ter uma terça-feira, dia 3 de março, abençoado. Que Deus venha abençoar cada dia mais e mais vocês. Ofereço o programa para todos que estão ouvindo o programa, em nome de Jesus. Amém.
4: Amém. Saudade, irmão Rubens. Graças a Deus, irmão Luiz. Paz nosso Senhor Jesus Cristo. É, o áudio do irmão Luiz veio para o programa de ontem, né? Mas como a gente ontem não gravou o programa, então a gente não poderia deixar de rodar hoje, né? Por isso que ele falou aí, né? Uma boa terça-feira para todo mundo e hoje é quarta, né? Mas era que ele enviou para ontem e infelizmente ontem não foi possível a gente gravar o programa, tá bom? Bênção de Deus, glorificado é o nome do nosso Senhor Jesus Cristo, mas nem por isso deixaria de rodar o programa do irmão. Na minha opinião, seria uma grande falta de consideração, né? E essa família Lima para nós aí tem sido bênção de Deus, eles para nós e nós para eles e uns para os outros, né, Margarete? Crescendo na graça e no conhecimento do nosso Deus juntos, né? Todo mundo aprende com todo mundo, é bênção de Deus, amém? E agora nós vamos ouvir o meu querido amigo Cacá. Alô, Cacá, como é que tá, Cacá? Bom dia!
6: Bom dia, Rubens.
4: Bom
6: da
4: dia.
6: Rádio, essa rádio abençoada, faz tempo. Ah, que eu não participo.
4: Correria, né, Cacá?
6: Deus venha abençoar a tua vida grandemente, sua esposa, esse ministério que Deus colocou em tuas mãos. Vasos, se você puder passar aquele hino de Deixa Eu Adorar, de Jessinho, para todos os ouvintes, principalmente o pessoal daqui da UFIR Móveis Planejados. Valeu.
4: Bênção de Deus. Valeu, Cacá. Aqui você não pede, Cacá. Aqui você manda, que o ouvinte manda. O ouvinte aqui é o patrão. E eu gostei dessa canção, tá, o Cacá? A Margarete também não conhece, vai conhecer agora de primeira mão. Para todos que estão ouvindo a programação Manhã com Deus, nesta manhã abençoada de quarta-feira, 9 horas e 48 minutos agora, nós vamos ouvir Jercinho, Deixa Eu Adorar, deixa eu adorar, graças a Deus. Canta, Jercinho.

0: Graças a Deus, louvado seja o nosso Jesus Cristo, deixa eu adorar. Belíssima canção, obrigado Cacá pela dica, obrigado pela participação. Você falou no seu áudio que faz tempo que não participa, né? Mas em espírito estamos conectados, ligados, né? O carinho por ti, pela tua empresa, pela tua família. Sabes que é muito grande, né, Cacá? Tu mora aqui, ó, lado esquerdo do peito do Rubão, tá bom, querido? E falando em áudio, nós temos mais alguém aqui que mandou um áudio pra gente também, irmã Margarete. É uma queridona, né? Que uma hora dessa vai passar uns dias com a gente aqui, né? Depois tu fala, irmã Margarete, alguma coisa lá da tua ida ao médico e tal, como é que foi. Eu não tenho escutado tu falar desse período Vai falar hoje? É? Então tá bom. Judite! Alô, Judite! Judite é internacional. Good morning, Judite. Bom dia. Bom dia, bom dia, Melodia.
1: Bom dia, bom dia, Rádio Melodia.
0: Bom dia.
1: Estamos juntos mais uma manhã com muita
0: juntos
1: alegria.
0: E misturados. Bom. Aleluia.
1: Gente, eu estava aqui pensando no Salmo 103. Eu sou apaixonada pelos Salmos e principalmente o Salmo 103, eu amo ele.
0: Amém.
1: Nessa minha viagem que eu fiz ali para para Ibirama, eu fui no culto, eu estava doente, e aí eu fui no culto no sábado à noite, no culto que tinha na congregaçãozinha, e eu pensei, vou voltar para casa, porque não estou legal, né? Estou ruim. Eu preciso voltar para casa para ir para a farmácia comprar remédio, e fiquei com medo de ser hospitalizada. Mas aí eu orei a Deus e pedi que Deus tivesse misericórdia de mim, né, e tal, e fui pro culto, mas eu já não estava mais conseguindo caminhar, estava me travando as pernas, viu? Literalmente, me travando o quadril, assim. E eu fui para aquele culto e deu um culto muito poderoso. E o pastor resolveu testemunhar. Ele tinha preparado uma mensagem, e a mensagem que ele preparou não foi a mensagem que Deus quis que ele trouxesse para nós. Ele começou a contar testemunho, pensa num culto maravilhoso, que é difícil a gente ver um culto assim hoje, né? E aí o Senhor resolveu me curar. E eu fui curada naquele culto,
0: aleluia,
1: graças a Deus.
0: Amém.
1: E eu tinha feito voto para Deus para testemunhar, mas aí as igrejas hoje são programadas, tem um horário para começar e terminar logo, né? Não é como antigamente que a gente testemunhava e tal. E aí então não pude contar a minha bênção, né? Contei para a esposa do pastor, né? Ela falou, irmã, tem que testemunhar. Eu digo, mas não tem oportunidade, mas não dá, não tem como, né? Hoje os cultos são programados, não falei para ela dessa maneira, que os cultos são programados, mas eles são, parece que são programados, a igreja está no automático, é muito estranho, mas assim, eu tinha votado para Deus para testemunhar minhas bênçãos. E eu não consigo contar, mas tem muita coisa para me contar. Mas eu estou aqui testemunhando, então eu sei que vai por aí afora a minha palavra, meu testemunho.
0: Amém,
1: que Deus
0: irmã
1: abençoe
0: Judite.
1: A todos, amém. Em nome de Jesus, amém.
0: Graças a Deus. Irmã Judite, o período que irmã passar aqui conosco, lá vai ter um estúdio, vai ter um microfone aqui, irmã pode testemunhar, vai ter a liberdade de testemunhar, de falar o que Deus colocar no coração da irmã, e a irmã não vai levar nada para casa, tá bom? Vai ficar tudo gravado aqui, inclusive nós vamos aproveitar, né, irmã Margareta, essa voz linda e maravilhosa que a irmã tem, e nós vamos gravar umas vinhetas novas aqui para a Melodia. Melodia, você e eu, na voz da Judite, hein? A partir de agora, entra no seu lar o programa Amanhã com Deus, mas na voz da Judite. Vou gravar vários offs aqui, depois eu vou trabalhando isso com o tempo, coloco a música de fundo e tal, né? Faço aquele arranjo todo. Tempo não está tendo no momento, mas eu sei que vai ter tempo de fazer isso, amém? Eu sei que o que nós estamos passando agora é só um período, né? Um período de provas, um período de ajustes, né? E o que faz marujos corajosos, valentes, não é mais de almirante, não. O que faz marujos corajosos, preparados para qualquer evento, é mar agitado. Então, vamos enfrentar esse mar agitado. Na verdade, irmã Margarete, nós vamos ouvir mais uma canção, e eu quero oferecer essa canção aí para a Judite, para a família Lima todinha, para todo o pessoal que nos acompanha, né? A Jusilei, cadê a Jusilei? Cadê aquela menina? Jusimara? Jusimara. Jusimara não apareceu mais. Apareça, Jusimara. Tá bom? É, Margarete, me conte o teu segredo. Ela olhou pra mim com a cara. Ah? Me conte o teu segredo. Vamos ouvir essa canção então na sequência, a irmã Margarete, tá bom? Tem segredo pra contar?
2: Tem.
0: Tem? Então tá bom. Já já você conta. Bênção de Deus. Glórias a Deus. Canta. Vanilda Bordieri, me conte o teu segredo. Me conte o teu segredo. De onde vem a tua força? A minha força vem dos altos céus. Bom dia.

0: 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Graças a Deus, eu não posso seguir em frente sem rodar esse áudio aqui do meu irmão em Cristo, meu colega de trabalho, Moacir, mais conhecido como Moa, né? O Moacir. É, eu vou rodar o áudio dele e depois então volta essa canção na íntegra. É, bom dia, Moacir, tudo bem, querido? Graça e paz, você é muito bem-vindo aqui na programação Manhã com Deus. Toda a família, né? Aí, Verinha, o pessoal aí do quilômetro 12. Né? E fica aberto o convite aqui, tá, Moacir? Na hora que querer conhecer o estúdio da rádio aqui, participar de um programa, a gente pode fazer uma gravação no sábado à tarde, no domingo, né? É uma das vantagens do programa ser gravado é essa, né? A outra desvantagem é que a gente não está ao vivo e é uma correria. Tá bom, querido? Bom dia, tudo bem? Graças a Deus, seja bem-vindo.
1: Bom dia, a paz do Senhor, irmão Rubens, a paz do Senhor, irmã Margarete.
0: Amém.
1: Quem Deus fala é o jovem Moacir, amigão do Rubão, a qual nós trabalhamos junto. Eu agradeço muito a oportunidade de estar aqui falando nessa mensagem e quero mandar um alô aqui para minha família, pedir para o irmão Pablo estar aí, para a irmã Zélia, para minha avó, né, serva de Deus.
0: Amém.
1: A minha tia Cátia, minha mãe Cássia, minha irmã Carla e a minha tia Verinha aqui do quilômetro 12 e a minha família. E que Deus abençoe este canal de bênção, né, qual os irmãos têm propagado a palavra de Deus, o evangelho. E que continue assim. E que Deus continue vos usando. Amém?
0: Amém, querido. Graças a Deus. Obrigado, Moacir, pela participação. Participe sempre, tá? Bênção de Deus. Família aí do Moacir, né? A vozinha. Enfim, toda aparentada aí. Os irmãos em Cristo aí do quilômetro 12 são muito bem-vindos aqui na Melodia. Tá bom, Moacir? Vamos ouvir na íntegra, né? Ouvir novamente a canção aqui. E depois, então, a irmã Margarete com a reflexão para hoje. Bênção de Deus.

0: Graças a Deus. São 10 horas e 10 minutos agora, 10 e 10. 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Para todo o universo, através da rede mundial de computadores. E é chegado o momento nobre aqui do programa, né? Momento da reflexão. E hoje está a cargo da irmã Margarete, amém? Bom dia, Margarete, deixa Deus te usar.
1: Bom dia, Rubens, bom dia a todos. A paz do nosso Senhor e Salvador Jesus Cristo. Quero dizer que todos vocês são bem-vindos. E eu quero louvar a Deus pela família, né, do Moacir, né, Rubens? Toda a família, a vozinha, sua mãe, toda a família, né? Quero dizer que vocês são bem-vindos e vocês são convidados, né, a fazer essa programação conosco, todos vocês que nos ouvem. Mas como, irmã Margarete, estando aí adorando a Deus, glorificando e exaltando aquele que é digno, fazendo assim, você já vai estar recebendo aí uma unção de Deus, queridos. Essa é a melhor parte. Então você pode ser um contribuinte, sim. Você está aí, você pode interceder, né, por nós, pelas vidas que vão estar ouvindo. E também você pode, sim, receber o milagre de Deus, aquilo que você está necessitando. Eu quero dizer que você pode. Então você é convidado a fazer essa programação conosco, ir às nações, né? Se você tem um chamado de Deus, todos nós, queridos, somos chamados para ir, né, e levar o amor de Deus e levar a salvação. E você estando aí orando, intercedendo por salvação, por cura, por libertação, você está indo. Glória a Deus. Não foi só o irmão Rubens e a irmã Margarete que foram chamados, não. Você também é chamado. Amém, queridos? Então, sejam todos bem-vindos, né? A nossa família, essa família Lima que Deus tem colocado, né, junto conosco, estão aí fazendo essa programação. E todos vocês que não estão sendo anunciados aqui, você que nos acompanha no anonimato, né, e eu quero agradecer, né, a nossa amada irmã Ivânia, Denia, a nossa amada irmã Ivânia, ela nos acompanha, queridos. Há 20 anos que nós fizemos essa programação. Ela não é só ouvinte, não. Ela é contribuinte, ela ora por nós, né? E está sempre intercedendo, clamando.
0: Intercessora,
1: né?
0: Puxa as orelhas quando precisa.
1: Puxa a orelha quando precisa.
0: É nossa, como é que se diz? Eu não sei dizer, disciplinadora. Para nos manter na essência. Vocês não podem perder a essência, né, Ivânia?
1: Glória a Deus.
0: Obrigado por isso, tá? Pelo carinho. Isso é carinho.
1: Então você é bem-vindo e você é convidado. Você pode, sim, você deve. Aleluia. Quando nós chegarmos no céu, querido, cada um de nós vai receber a

0: nossa recompensa, né? E eu quero louvar a Deus por você que tem, né, de alguma forma contribuindo, né, contribuído, né, as mensagens aqui, os louvores, muito lindo esse louvor que o nosso irmão Cacá, né, pediu que rodasse nessa manhã. Deus abençoe, Cacá. Então eu vou ficar por aqui, né? Já já eu vou estar entrando na palavra, mas eu quero louvar a Deus, agradecer a Deus, agradecer você que de alguma maneira tem orado pela irmã Margarete, tem intercedido, tem clamado a Deus. Eu quero dizer para você que hoje foi a minha consulta médica, né? A primeira consulta depois da cirurgia. Eu quero dizer que eu estou muito, né, grata a Deus, sou muito grata a Deus por esse período difícil que eu passei, mas eu pude conhecer a Deus bem mais de perto, assim, o amor de Deus. Passamos juntos, né, Rubens?
1: E até pior do que tu, né?
0: O Rubens está dizendo que ele ficou até pior do que eu. E mas eu quero dizer que tudo que nós passamos, se nós passarmos adorando a Deus, vai haver, queridos, em nossas vidas um crescimento tão maravilhoso. Quando nós adoramos a Deus, né, na angústia, na dor, na aflição, eu quero dizer para você que há um crescimento que não tem explicação. E foi um período a qual Deus, né, me tirou, né, assim, daquelas fortes angústias, queridos, medo. Sim, por que que eu, por que que você não podemos passar? E eu não vou esconder, porque Deus vê todas as coisas, querido. E tudo aquilo que ele tem me ensinado, que ele tem me levado a passar, a superar, é para que eu compartilhe. Porque você pode estar passando algum momento difícil, todos nós passamos. Mas não é para nossa derrota, não, é para o nosso crescimento. Queridos, quando nós estamos passando, parece que a gente não vai ter vitória, porque é muito forte, né? Mas glória a Deus por tudo que Deus me ensinou nesse período, porque ninguém sabe o que a irmã Margarete passa, até os meus da casa. Eles não fazem ideia porque eu passo no meu anonimato com Deus. Quando o Rubens sabe que quando eu passo, enfrento alguma tempestade, né, alguma luta, alguma prova, muitas vezes eu nem compartilho com ele, eu vou para os pés do Senhor, nem concilio. Mas um dia eu comentando com a minha filha que eu tive crise de ansiedade, ela disse: "Não, mãe, tu não teve crise de ansiedade." Porque eles não sabem o que a gente passa, porque a gente não quer deixar eles abalados, né? A minha filha outro dia ainda comentou comigo porque ela teve pressão alta, ela tem 39 anos. Nesse período ela teve, Rubens, tu lembra? Ela ficou ansiosa, ela teve pressão alta, ela foi pro cardiologista, mas fez todos os exames, não deu nada. Aí ela disse para mim: "Mãe, foi devido a esse teu problema." Porque todos nós sofremos juntos, né? Então eles ficam preocupados, é um diagnóstico assim que, né, preocupa. Então eles não querem perder a mãe.
1: Diga-se de passagem, irmã Margarete, nossa filha, que já vai fazer 40 anos, né, nós somos do tempo que um diagnóstico de câncer era uma sentença de morte.
0: Uma sentença de morte.
1: Né? Diagnóstico de câncer era uma sentença de morte. Né? Então, a gente tem isso na cabeça. Ah, fulano está com câncer. Né? E eu tenho um amigão que é o Marcelo. Né? O Marcelo teve câncer na garganta, fez uma cirurgia. e está bem, né? Por quê? Porque Deus entrou com providência, capacitou o pessoal da área médica, da área cirúrgica, né? Para... Mas é Deus. É Deus. Os médicos são instrumentos na mão de Deus. Isso nos assusta. Assim, assustou a Margarete, assustou a Ruby, assustou a Margarete, assustou a família inteira. Amém?
0: É, mas eu creio que todos nós fomos trabalhados por Deus, né?
1: Todos provados. E toda prova, ela vem para nossa edificação. Nunca para reprovação.
0: Sim.
1: É como eu falei, o que cria, que gera marujos, marinheiros valentes, fortes, é o mar agitado. Marzinho, lagoa, não gera marujo forte, não. Prossegue.
0: Então foi assim, né, queridos? Mas glória a Deus, hoje eu passei pela consulta médica, tá tudo bem, né? E ela disse que tumor, queridos, era minúsculo, 1 centímetro, né, Rubens? Tu viu no exame, né? Foi feito o exame, né, depois, mas não deu nada, né, Rubens, de metástases, não deu nada, né? E ela disse que houve uma boa recuperação, tá, tô bem, graças a Deus. Daqui 3 meses eu vou voltar com ela. Vou ter que passar em outro médico, que é o que vai continuar o tratamento, né? Da tomar um remedinho, fazer aí umas 5 sessões de rádio. Mas o mais importante é que eu estou bem espiritualmente.
1: E ela não perdeu um fio de cabelo.
0: E não vou perder, né?
1: Não
0: em
1: vai
0: nome
1: perder.
0: De Jesus,
1: em
0: né?
1: Em nome de Jesus.
0: Glória a Deus por isso. Então, se você está passando por algum momento difícil, vamos entrar aqui na palavra e com certeza que Deus vai testificar o seu coração, seja o que for, querido. Lá em Lucas, não sei se é 1:27 ou 1:37, que nos diz, né, algo impossível para Deus não há. E deixa Deus te preparar, porque a irmã Margarete, nesse período, ela foi tão amassada por Deus que ela foi preparada para a vida e para a morte.
2: Um pão sovado,
0: né, Rubens? E eu dizia, Deus pode me curar, Deus pode usar medicina e Deus pode me levar. Se for o meu tempo, Ele vai me levar. E Ele me preparou para isso. Então, me preparou como? Entregando tudo a Ele, entregando a minha vida, entregando a minha família, meu esposo, meus filhos. E foi um crescimento que eu precisava, porque eu precisava de uma entrega total da minha vida ao Senhor, que nesse período Deus me levou a fazer essa entrega, entregar minha vida por completo. Então eu tô me sentindo maravilhada com o descanso que Deus me levou diante dessa prova. E se você está passando, entregue tudo ao Senhor. Amém, queridos? Eu vou ler aqui um salmo, que é o Salmo 142, né? A Judite falou que gosta muito dos salmos, eu também gosto, né? Aqui, eu clamei ao Senhor com a minha voz fiz a minha súplica ao Senhor. Queridos, como o Senhor me levou a suplicar a Ele nesse período? Foi um período difícil. Mas assim como Davi, né, suplicou, clamou ao Senhor, né, eu derramei a minha queixa diante dele, mostrei diante dele a minha tribulação. Quando meu espírito estava oprimido dentro de mim, então tu conheceste o meu caminho, no caminho pelo qual andei, eles secretamente puseram um laço para mim. Olhei a minha mão direita e contemplei, mas não houve nenhum homem que me conhecesse. O refúgio me falhou, nenhum homem se importou com a minha alma. Clamei a ti, ó Senhor, eu disse, tu és o meu refúgio, a minha porção na terra dos vivos. Atende ao meu clamor, pois eu estou muito abatido. Livra-me dos meus perseguidores, pois eles são mais fortes do que eu. Traz a minha alma para fora da prisão, para que eu louve o teu nome. O justo me cercarão, pois tu me tratarás generosamente. Traz a minha alma para fora da prisão. Muitas vezes nós nos sentimos, queridos, presos, mas nós podemos clamar ao Senhor, assim como Davi, né? Queridos, a depressão é uma dor profunda da alma. E nesses momentos nós nos sentimos assim. Eu pensava muitas vezes que eu estava entrando em depressão. Mas a irmã Margarete ficava chorando, ficava tadinha de mim. Não! Nem para o meu esposo. Ele sabe que eu sempre fui assim. Eu busco ao Senhor, eu clamo a Deus na minha angústia. Eu derramo as minhas queixas, eu derramo a minha alma, assim como fez Davi diante do Senhor. Fala,
1: eu quero aproveitar e quero testemunhar algo que realmente é verdade. Mais pura verdade o que ela está falando, porque na gravidez do nosso terceiro filho, nós temos três, né? O primeiro faleceu, a Rúbia nasceu com um problema na perna, foi tratado e tal. É longo o testemunho, mas eu vou resumidamente. Ela sofreu os 9 meses da gravidez do filho, que hoje está com 32 anos, em silêncio, sem me dizer uma palavra. Mas ela sofreu a gravidez todinha em silêncio, o medo de ter um filho anormal.
0: Quem sabe o próximo programa aí, vamos, porque é bem longo, né?
1: É bem,
0: né,
1: longo, Rubens? Né? Mas só para enfatizar o quanto tu é reservada nesse negócio de sofrer sozinha.
0: Talvez no próximo programa eu, né, testemunhe.
1: Mas é bem interessante,
0: isso,
1: né?
0: E compartilho o que eu vivi, né?
1: Amém.
0: Há 32 anos atrás, né, Rubens?
1: Sim,
0: foi
1: sim.
0: Tempo, né?
1: Foi.
0: E de lá para cá, sim, foram muitas as provas, mas Deus sempre deu vitória.
1: Amém.
0: Amém?
1: Amém.
0: Então, queridos, eu quero falar para você. Eu tenho ouvido muito, muitas pessoas, e eu tenho ouvido muito sobre depressão. Pessoas que conhecem a Deus, que servem a Deus. Então, eu quero dizer para você que nós podemos estar sujeito a passar. A irmã Margarete passou um período agora que só eu e Deus. Mas passei assim como Davi passou por angústia, sim. Mas eu sempre clamando ao Senhor. Mas passei assim como Davi passou por angústia, sim. Mas eu sempre clamando ao Senhor. Mas passei assim como Davi passou por angústia, sim. Mas eu sempre clamando ao Senhor. Mas passei assim como Davi passou por angústia, sim. Mas eu sempre clamando ao Senhor pela nossa salvação, para conquistar para nós a nossa herança, queridos, que é a eternidade. Então você pode sim, aleluia, porque, queridos, a depressão é uma dor profunda que dói não apenas no corpo, mas sobretudo na alma. A depressão, queridos, ela embaça os nossos olhos, ela rouba a nossa força, nos tortura, nossa mente, rouba nossos sonhos e nos aprisiona, sim, queridos, no cárcere do medo. No cárcere do medo. A depressão tira o chão dos nossos pés e nos impede de ver uma luz no fim do túnel. A depressão é uma dor, querida, é uma doença que atinge grandes e pequenos. Doutores, analfabetos, religiosos, os ateus. Há muitas pessoas que ao passarem por esse vale escuro, flertam com a morte e penso em desistir. Sim, pensamos em desistir muitas vezes. Não é que essas pessoas desistam.

0: vejam a morte é que elas julgam que a vida é mais amarga do que a própria morte. Mas existe uma esperança, sim, para mim, para você, para as pessoas que lidam com o drama da depressão. Há uma esperança. Se você tem lidado com a depressão, eu quero dizer que a cura para a depressão, a depressão tem seu ciclo e vai passar. É precioso buscar ajuda, sim, é preciso buscar ajuda. Porque nós encontramos força para a cura, queridos. A cura da alma, a cura da depressão. Aleluia. Então você pode buscar ajuda médica, sim. É preciso buscar ajuda emocional. É preciso correr para os braços de Deus. Essa é a melhor e maior ajuda que nós encontramos nos braços de Deus. Sim, queridos, onde há uma fonte de esperança no Senhor, essa fonte de esperança. Aleluia. Você pode orar assim como o salmista Davi, né? Tira, Senhor, a minha alma do cárcere. Você pode sair desse vale escuro, queridos, e ver o sol do amor de Deus brilhar sobre sua vida. Sim, aleluia. Faça como o salmista. Tire, Senhor, a minha alma do cárcere. Quantas vezes eu tive que clamar, tira minha alma para fora da prisão, Senhor, para que eu louve o teu nome. Hoje eu estou aqui, queridos, louvando a Deus, mas no momento difícil, o Senhor me levou a adorar a Ele, a louvar a Ele, na dor, na angústia, no vale escuro, né? No cárcere do medo, queridos. Aleluia. E o Senhor sempre é fiel. Ele sempre é verdadeiro. Ele sempre é justo e fiel. Não se esconda. O Senhor está vendo. E Ele deseja nos ajudar. Aleluia. Hoje eu adoro, eu louvo e glorifico, exalto a Ele. Porque Ele me tirou, sim, do cárcere do medo, querido. Aleluia. Sim, aquele medo que nos tortura, nossa mente, roubando os nossos sonhos, nos aprisionando. Aleluia. Então eu glorifico a Deus, porque Ele me deu força na hora, sim, do medo, da insegurança, do medo de morrer, do medo de ser um câncer e eu vim a morrer, porque eu entreguei a minha vida para Ele, não só para viver os sonhos dEle, mas para morrer com Ele também, para morrer aqui para esse mundo, para viver uma nova vida, uma vida de esperança. Aleluia! E a minha esperança é Cristo, querido. Coloque a sua fé, a sua esperança em Cristo, que com certeza, aleluia, Ele vai te dar vitória. Vários homens, queridos, na Bíblia, incluindo líderes, profetas, sim, profetas importantes, enfrentaram períodos de profunda tristeza, esgotamento emocional, desespero, queridos, sintomas compatíveis com o que hoje chamamos de depressão, sim. Exemplos notáveis incluem Elias, que desejou a morte por exaustão, Davi, com seus salmos de angústia, né? Jó, após suas perdas, queridos. Jeremias, Jonas, meu Deus, esses homens, eles tiveram momentos difíceis, sim. que clamaram a Deus. Elias, após grande vitória, sentiu medo, queridos. Solidão, exaustão, chegando a pedir a morte debaixo de um zimbro. Sim, nos fala em 1 Reis 19, do 3 ao 18, você pode ler. Davi, ele frequentou, expressou depressão, querido. Profunda tristeza e esgotamento, relatando dores físicas e angústias da alma. Nos Salmos nós podemos ver. Aleluia! Jó, após perder seus filhos e bens, mergulhou em luto profundo, amaldiçoando o dia do seu nascimento. Jonas experimentou amargura e depressão após a conversão de Nínive, desejando a morte. Você pode ler Jonas 4, 3. Jeremias, conhecido como o profeta chorão, enfrentou profunda solidão, perseguição e sentimento de derrota. Moisés passou por esgotamento extremo devido à liderança e estresse, pedindo a Deus que tirasse sua vida. Você pode ver em Números 11, do 14 ao 15, Saul, ele sofreu com perturbações mentais e emocionais, descritas como um espírito mau que o atormentava. 1 Samuel 16, 23. E Pedro, que passou por um momento intenso de angústia e depressão após negar Jesus na prisão e morte de Cristo. Esses relatos bíblicos mostram que personagens de fé passaram por dores intensas, desânimos e esgotamento emocional, mas recebendo conforto e restauração de Deus. E é assim que Deus faz, queridos. Somos provados na nossa fé, na dor, na angústia, na enfermidade, mas Deus, Ele sempre nos restaura. Aleluia. Deus tem restaurado a mim e a você. Eu quero dizer para você, experimente louvar e adorar, reconhecendo o senhorio de Cristo, não só quando está tudo bem. Reconheça o senhorio de Cristo diante dessa adversidade que você tem passado. Reconheça. O Senhor falou comigo que essa é a nossa maior adoração, reconhecer Ele na adversidade, reconhecer o senhorio dEle na adversidade, que Ele está no controle, Ele está cuidando, porque Ele nos ama, querido. Então você vai crescer, você vai vencer, você vai atravessar esse deserto e você vai cantar sim o hino da vitória. Amém? Eu quero, nessa manhã, convidar você, diante do obstáculo que você tem vivido, né? Aleluia! Eu quero convidar você a orar e adorar a Deus, reconhecer que Ele é fiel, que Ele é justo, que Ele é perfeito, que Ele é santo e que Ele nos ama. Ele te ama e Ele tem cuidado de você. Reconheça isso nesse dia e você vai receber uma alegria que o dinheiro não compra, que a irmã Margarete não pode dar para você, mas Jesus, que te contempla, Ele pode dar, porque você tem essa alegria, alegria da salvação, que Jesus já comprou, já conquistou para nós na cruz do Calvário, queridos. Aleluia. Glória a Deus. Então podemos orar, Rubens, ou vamos ouvir um louvor? Eu convido você a dedicar a sua adoração ao único, que é digno de toda honra, toda glória, toda adoração.
1: Se você está passando por dificuldade, não se preocupe. Acredite na fidelidade de Deus.

Deus é o nosso refúgio e fortaleza, socorro bem presente na hora da angústia. E nesta confiança, vamos falar com Deus agora. Formamos a corrente de oração com a irmã Margarete.

Glória a Deus. Louvado e engrandecido é o nosso Deus, digno de toda honra, toda glória, toda nossa adoração, porque grande é a sua fidelidade. Você pode reconhecer que grande é a fidelidade de Deus? Se você não consegue reconhecer que Deus é um Deus fiel, um Deus justo, aleluia, você pode se achegar a Ele, sim, queridos, e reconhecer e dizer: Senhor, me perdoa, porque eu não consigo reconhecer que Tu és fiel, aleluia, e com certeza, querido, Deus vai receber. Diga a Ele: Senhor, me perdoa, porque eu não consigo reconhecer que Tu és fiel, porque Tu não tens feito na minha vida, mas Ele já fez, e muito, aleluia. Sim, você que ainda não reconheceu o Senhor Jesus como seu único, suficiente, Salvador e Senhor, aleluia, você pode, nesse momento, aí onde você está, dizer: Senhor Jesus, me perdoa, porque eu nunca reconheci o Senhor como o meu Salvador, como o meu Senhor. Aleluia! E você vai receber nesse dia uma porção, sim, do Espírito Santo de Deus no seu coração. Uma porção, não, você vai receber Ele por inteiro na sua vida, entregando a sua vida a Ele, aleluia. Ele vai te conceder um presente maravilhoso, que é a alegria da salvação. Essa só tem aqueles que reconhecem o Senhor Jesus como Salvador, como Senhor. E você, com certeza, vai reconhecer, porque Ele morreu por mim, sim, mas morreu por você na cruz do Calvário. Então, você que faz esse convite hoje, seja abençoado, aleluia, e reconheça que grande é a fidelidade dEle na sua vida, porque Ele entregou-se por você, Ele entregou-se por mim, Ele se entregou pela humanidade, aleluia. E eu quero dizer para você que para Deus não há impossível. Sim, aqui em Lucas 1:37, porque com Deus nada será impossível. Glória a Deus, então reconheça que para Ele não há impossível. E glorifique e exalte a Ele. Você que tem uma causa na justiça, reconheça que Ele é o justo juiz. Não olhe para a injustiça do homem, não, mas olhe para a justiça de Deus, porque Ele é o único que é justo, que é verdadeiro, que é fiel e que nos ama com amor eterno. Glória a Deus. Você que tem uma enfermidade, entregue a Ele, entregue, confie e descanse. Tire os olhos dos obstáculos e com certeza o Senhor vai trabalhar de uma forma especial. Sim, Pai, eu oro por todos, Pai. Eu reconheço que para Ti não há causa impossível, Senhor. E eu peço que a minha fé se una à fé dos ouvintes, porque onde dois concordar e pedir qualquer coisa segundo a Tua vontade, Tu farás. Tu prometeu que farias, mas é segundo a Tua vontade. Nós entregamos para que não seja feita a nossa vontade, mas sim a Tua, Senhor, porque Tu sabes e Tu tens o que é melhor para nós. Então nós entregamos tudo, porque Tu és o mesmo que salva, que cura e que liberta. Eu desejo a você um dia abençoado, cheio da graça e da paz do Senhor. Amém, queridos? E amanhã, se o Senhor nos permitir, estaremos aqui novamente. E você é nosso convidado.
Amém. Deus abençoe e fiquem todos na paz do Senhor Jesus.

Graças a Deus, 10 horas e 54 minutos, agora 10h54, com essa belíssima canção de Tony Tito. Nós chegamos ao final de mais um programa Manhã com Deus. Muito grato pelo carinho da tua audiência. Ore por nós, orem pelo casal Rubens e Margarete. Temos passado tantas lutas, tantas provas, mas Deus tem cuidado de nós. Ele cuida de mim, Ele cuida de você. Obrigado, gente. Você pode mandar o seu áudio para o próximo programa. É, a qualquer momento do dia, da noite, você inicia o áudio falando bom dia, né? Aqui é o irmão Pedro, o irmão Paulo, o irmão João, né? A irmã Maria, a irmã Marlene, a irmã Raquel. Eu gostaria de pedir tal canção, pedir oração e tal. E nós estamos gravando todas as noites o programa para o dia posterior. E então, o seu áudio vai sair no dia seguinte, tá bom? Bênção de Deus. Gente, um abraço a todos, muito grato. Uma ótima quarta-feira para você. Que Deus abençoe a sua vida e que você seja uma bênção nessa terra, que você seja um luzeiro, que a graça e a glória de Deus resplandeça na tua vida e que você contagie por onde você passar. Beijo no teu coração e fique com Deus. E até a próxima. Tchau, gente. Tchau.

Ele cuida de você. Logo após um ataque terrorista, alguns sobreviventes foram convidados para compartilharem o que havia acontecido em suas vidas. Em todos os casos, ocorreram pequenos detalhes que fizeram grande diferença naquele dia. O chefe de uma empresa havia chegado tarde porque aquele era o primeiro dia de seu filho na escola. Uma senhora atrasou-se porque o despertador não funcionou. Outra ficou presa num congestionamento no trânsito. Alguém havia perdido o ônibus. Outro teve dificuldade em fazer o carro funcionar. Havia muitos outros casos, detalhes ou contratempos que salvaram suas vidas. Então o senhor disse: hoje, quando pego um congestionamento no trânsito, perco um elevador, atendo uma ligação telefônica no momento da saída, pequenas coisas que me aborreciam, penso comigo: estou exatamente onde Deus quer que eu esteja neste momento. Na próxima vez em que parecer que tudo está errado, não fique triste. Louve a Deus e agradeça, porque Ele está cuidando de você. Clama a mim e responder-te-ei, e anunciar-te-ei coisas grandes e ocultas que não sabes. Jeremias 33:3. Conheçamos e prossigamos em conhecer ao Senhor. A sua saída como a alva é certa, e Ele a nós virá como a chuva serôdia que rega a terra. Oséias 6:3. Por isso não desfalecemos, mas ainda que o nosso homem exterior se corrompa, o interior contudo se renova de dia em dia. 2 Coríntios 4:16.

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2: 11 horas e 2 minutos.
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Sabei que o Senhor é Deus, foi Ele quem nos fez, e somos Dele. Somos o Seu povo e ovelhas do Seu pasto. Entrai pelas Suas portas com ação de graças, e em Seus átrios com louvor. Dai-lhe graças, e bendizei o Seu nome. Porque o Senhor é bom, a Sua benignidade dura para sempre, e a Sua fidelidade de geração em geração. Salmos 100, 3, 4 e 5.

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1: 11 horas e 17 minutos.
2: Tenho posto o Senhor continuamente diante de mim. Porquanto Ele está à minha mão direita, não serei abalado. Salmos 16, 8.
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0: Todos nós andávamos desgarrados como ovelhas. Cada um se desviava pelo seu caminho. Mas o Senhor fez cair sobre ele a iniquidade de todos nós. Ele foi oprimido e afligido, mas não abriu a boca. Como um cordeiro que é levado ao matadouro, e como a ovelha que é muda perante os seus tosqueadores, assim ele não abriu a boca. Isaías 53, 6 e 7.
1: 11 horas e 30 minutos.
0: Lembra-te também do teu Criador nos dias da tua mocidade, antes que venham os maus dias e cheguem os anos em que dirás: não tenho prazer neles. Eclesiastes 12, 1.
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Seja bendito o nome de Deus para todo sempre, porque são dele a sabedoria e a força. Ele muda os tempos e as estações. Ele remove os reis e estabelece os reis. É ele quem dá sabedoria aos sábios e o entendimento aos entendidos. Ele revela o profundo e o escondido, conhece o que está em trevas, e com ele mora a luz. Daniel 2, 20, 21, 22.

0: vamos dar um aplauso ao amor. Aplauda, amor.
1: Eu te amarei de coração, ó Senhor, fortaleza minha. Salmos 18, 1.
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3: 11 horas e 48 minutos.
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0: e, achado na forma de homem, humilhou-se a si mesmo, tornando-se obediente até a morte e morte de cruz. Pelo que também Deus o exaltou soberanamente e lhe deu o nome que é sobre todo nome, para que ao nome de Jesus se dobre todo o joelho dos que estão nos céus e na terra e debaixo da terra. Filipenses 2:8-10.
1: 11 horas e 53 minutos.

Então Jesus tornou a falar-lhes, dizendo: Eu sou a luz do mundo. Quem me segue, de modo algum andará em trevas, mas terá a luz da vida. João 8:12.

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2: 12 horas e 1 minuto.
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2: 12 horas e 16 minutos.
3: Deus limpará de seus olhos toda lágrima. Apocalipse 7:17.
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preço da vida. Você pode comprar um livro, mas não o conhecimento. Você pode comprar posição, mas não respeito. Você pode comprar pessoas, mas não amigos. Você pode comprar um relógio, mas não o tempo. Você pode comprar uma casa, mas não um lar. Você pode comprar uma cama, mas não o sono. Você pode comprar comida, mas não apetite. Você pode comprar remédios, mas não a saúde. Você pode comprar sangue, mas não vida. Você pode comprar algumas coisas na vida, mas vida, quem tem para dar é só Jesus.

porque o Senhor conhece o caminho dos justos, mas o caminho dos ímpios perecerá. Salmos 1:6.

0: 12:31.
1: Toda boa dádiva e todo dom perfeito vem do alto, descendo do Pai das luzes, em quem não há mudança nem sombra de variação. Tiago 1:17.
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0: ti, Senhor.
1: Bem-aventurada é a nação cujo Deus é o Senhor, e o povo que ele escolheu para sua herança. Salmos 33, 12.

0: Justificados, pois, pela fé, tenhamos paz com Deus por nosso Senhor Jesus Cristo, por quem obtivemos também nosso acesso pela fé a esta graça, na qual estamos firmes e gloriemo-nos na esperança da glória de Deus. E não somente isso, mas também gloriemo-nos nas tribulações, sabendo que a tribulação produz a perseverança, e a perseverança a experiência, e a experiência a esperança. E a esperança não desaponta, porquanto o amor de Deus está derramado em nossos corações pelo Espírito Santo que nos foi dado. Romanos 5, 1 a 5.
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2: 12 horas e 49 minutos.
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a existência de Deus. Existem pessoas que não creem na existência de Deus. Porém, quando um pássaro canta, Deus diz: eu estou aqui, mas o homem não ouve. Trovões e raios aparecem no céu e o homem não nota. Deus faz um milagre e uma vida nasce, mas o homem não repara. E ainda diz: se existes, deixe-me vê-lo. E estrelas brilhantes aparecem e o homem não percebe. Então clama dizendo: toque-me. Uma borboleta pousa no seu ombro, mas o homem a espanta. Deus está em todos os lugares, até nas coisas que nem imaginamos. Abra os olhos e veja. Mas em todas estas coisas, somos mais do que vencedores por aquele que nos amou. Romanos 8:37.

De todas as excelências que existem, o nosso Deus é o mais excelente. Faça tudo com excelência para o Senhor. Aplauda o Senhor, glorifica o nome do Senhor Jesus.

Exalte o nome do Senhor Jesus para todos sempre. Aleluia. Glória a Deus. Glória a Deus.

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2: 13 horas e 3 minutos.
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Humilhai-vos, pois, debaixo da potente mão de Deus, para que a seu tempo vos exalte. 1 Pedro 5:6.

se confessarmos os nossos pecados. Ele é fiel e justo para nos perdoar os pecados e nos purificar de toda injustiça. 1 João 1:9.

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2: 13 horas e 20 minutos.
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4: Vivifica-me, ó Senhor, por amor do teu nome, por amor da tua justiça, tira minha alma da angústia. Salmo 143, 11.

Senhor, Tu me sondas e me conheces. Tu conheces o meu sentar e o meu levantar. De longe entendes o meu pensamento. Esquadrinhas o meu andar e o meu deitar. E conheces todos os meus caminhos. Salmos 139, 1, 2 e 3.

0: 13:32.
1: Sabei que aquele que fizer converter um pecador do erro do seu caminho salvará da morte uma alma e cobrirá uma multidão de pecados. Tiago 5:20.
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0: se alguém diz, eu amo a Deus e odeia seu irmão, é mentiroso. Pois quem não ama a seu irmão a qual viu, não pode amar a Deus a quem não viu. 1 João 4:20.
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2: 13 horas e 46 minutos.
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0: Rogo-vos, pois, irmãos, pela compaixão de Deus, que apresenteis os vossos corpos como um sacrifício vivo, santo e agradável a Deus, que é o vosso culto racional. E não vos conformeis com este mundo, mas transformai-vos pela renovação da vossa mente, para que experimenteis qual seja a boa, agradável e perfeita vontade de Deus. Romanos 12, 1 e 2.
1: 13 horas e 51 minutos.

e não entrará nela coisa alguma impura, nem o que pratica abominação ou mentira, mas somente os que estão escritos no livro da vida do Cordeiro. Apocalipse 21, 27.

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2: 14 horas e 4 minutos.
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Então veio a palavra do Senhor a Jeremias, dizendo: Eis que eu sou o Senhor, o Deus de toda a carne. Acaso alguma coisa demasiado difícil para mim? Jeremias 32, 26, 27.

temor do Senhor é o princípio da sabedoria. Tem bom entendimento todos os que cumprem os seus preceitos. Salmos 111, 10.

0: 14:18.
1: Bem-aventurado e santo é aquele que tem parte na primeira ressurreição. Sobre estes não tem poder a segunda morte. Apocalipse 26.
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daquele dia e hora, porém, ninguém sabe, nem os anjos do céu, nem o Filho, senão só o Pai. Pois como foi dito nos dias de Noé, assim será também a vinda do Filho do Homem. Porquanto assim como nos dias anteriores ao dilúvio, comiam, bebiam, casavam e davam-se em casamento até o dia em que Noé entrou na arca, e não o perceberam, até que veio o dilúvio e os levou a todos. Assim será também a vinda do Filho do Homem. Mateus 24, 36 a 39.

0: 14:32.
1: Na verdade vos digo, que tudo quanto pedirdes a meu Pai em meu nome, Ele vo-lo-á de dar. João 16:23.
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5: Um pouquinho.

E sede cumpridores da palavra e não somente ouvintes, enganando-vos a vós mesmos. Tiago 1:22.

0: seca-se a erva e murcha a flor, mas a palavra de nosso Deus subsiste eternamente. Isaías 48.
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2: 14:46.
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0: sabendo que não foi com coisas corruptíveis como prata ou ouro que fostes resgatados da vossa vã maneira de viver, que por tradição recebestes dos vossos pais, mas com o precioso sangue, como de um cordeiro sem defeito e sem mancha, o sangue de Cristo. 1 Pedro 1, 18, 19.
1: 14 horas e 51 minutos.

Eu sou o bom pastor. O bom pastor dá sua vida pelas ovelhas. João 10, 11.

0: Deus tem planos para cumprir em nossas vidas. Essa é a mensagem de toda a Bíblia e é isso mesmo que estamos estudando aqui no Encontro com a Palavra, escrito pelo pastor Dick Woodward e narrado pelo pastor Edson Bruno. 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
1: Seja bem-vindo ao Encontro com a Palavra. Estou feliz por contar com sua atenção. Esse programa foi desenvolvido para ajudar você a estudar a Bíblia. Já estudamos todos os livros do Velho Testamento. Agora estamos vendo o Novo Testamento, mais especificamente a primeira carta de Paulo aos Coríntios. Gostaria de chamar a sua atenção para esta primeira carta que o apóstolo Paulo escreveu à igreja em Corinto. Ela é tão importante quanto a carta aos Romanos. A diferença é que a carta aos Coríntios é uma carta pastoral e a carta aos Romanos é um tratado teológico. Mas as duas são igualmente importantes. Já vimos que essa carta pastoral de Paulo, com 16 capítulos, divide-se em duas partes. A primeira parte, os 11 primeiros capítulos, trata de correções. A segunda parte, do capítulo 12 ao 16, é a parte construtiva da carta. Observamos que a parte das correções, dos capítulos 1 ao 11, Paulo, o pastor, trata de um problema de cada vez, apresentando soluções para cada um deles. No capítulo 12, Paulo inicia a parte construtiva compartilhando com os coríntios e conosco também soluções gerais para os problemas daquela igreja que podem ser enfrentados por nossas igrejas hoje. Os problemas são divisões, a imoralidade, membros da igreja recorrendo à justiça para resolver seus impasses, dúvidas e problemas entre casais, questões referentes a sacrifícios a ídolos, dúvidas quanto ao papel da mulher na igreja e problemas referentes à Santa Ceia. Depois de tratar de cada um desses problemas, apresentando soluções para cada um deles, Paulo inicia o capítulo 12 revelando algumas verdades espirituais capazes de solucionar os problemas da igreja de Corinto e também das nossas igrejas. A primeira dessas verdades espirituais refere-se à atuação do Espírito Santo. Os coríntios não conheciam nada sobre o Espírito Santo, não sabiam como ele atua na igreja. Paulo acreditava que, se os coríntios entendessem como é a atuação do Espírito Santo na igreja, muitos problemas seriam solucionados. Por isso, ele começa a falar sobre o Espírito Santo. A segunda verdade espiritual refere-se a um dos frutos do Espírito, o amor. Paulo explica que o amor é o modo mais sublime de resolver os problemas dentro da igreja. O amor é mais eficiente do que os dons espirituais na solução dos problemas da igreja. No capítulo 14, Paulo descreve qual é a ordem em que os dons espirituais devem prevalecer em relação ao amor. Esta ordem na igreja, ou ordem no culto, é uma das verdades espirituais que Paulo compartilha com a igreja de Coríntios e conosco também. A ressurreição é mais uma das verdades espirituais citadas por Paulo como solução para os problemas da igreja. Lendo o capítulo sobre ressurreição, você percebe que Paulo provavelmente estava tratando de um problema mais sério, o problema da falta de fé, da incredulidade. Os coríntios duvidavam da ressurreição. Por último, Paulo aborda a questão da mordomia, da administração dos dízimos e das ofertas como uma das soluções para corrigir o predomínio da carne nos membros da Igreja de Jesus Cristo. Bom, agora que você já tem uma visão geral da primeira carta de Paulo aos Coríntios, gostaria de estudar este livro de maneira mais detalhada. Vamos primeiro abordar cada um dos problemas que Paulo tratou. O primeiro deles, encontrado nos quatro primeiros capítulos desta carta, é a divisão entre os membros da igreja. Aquela igreja estava dividida e demarcada ao redor dos seus líderes. Paulo começa a tratar desse problema fazendo uma pergunta. Acaso Cristo está dividido? Cristo não era a causa das divisões dentro daquela igreja. Geralmente as divisões que ocorrem nas igrejas não são causadas por Cristo, mas por causa de apóstolos e bispos e sacramentos e credos. As pessoas discutem a questão do apostolado de Pedro e suas sucessões como se a fé delas estivesse fundamentada em Pedro e não em Cristo. Ficar discutindo essas coisas não faz de ninguém mais ou menos cristão. Só faz as pessoas firmarem certo partidarismo a favor ou contra Pedro, transformando-se em seguidores de Pedro. E Pedro não é a fonte da nossa fé. Cristo é. E é o próprio Pedro que nos falou isto em suas cartas. Quando Paulo vê este problema, diz que se a igreja está dividida, existe alguma coisa errada no relacionamento entre ela e Cristo, ou alguma coisa errada no relacionamento da igreja com seus líderes. Paulo nos leva a pensar, junto com os coríntios, sobre a fonte da nossa fé, que é Cristo, que não está e nem nunca esteve dividido. Qual tem sido a fonte e a causa das nossas divisões, hein? Divisões na igreja existem desde a sua fundação. Um grupo de pessoas se converte e o Espírito Santo as batiza em Cristo. Elas se reúnem e se autodenominam igreja. Mais tarde, dentro deste grupo, algumas pessoas começam a ter opiniões e ideias não compartilhadas pelo resto do grupo. Daí essas pessoas se separam daquela igreja e se autodenominam a Igreja de Luz. Dentro da Igreja de Luz, algumas pessoas começam a pensar diferente e começam a ter ideias que o resto da Igreja da Luz não compartilha. E aí o que acontece? Este grupo, agora com ideias diferentes, se separa da Igreja da Luz e forma a Igreja da Verdadeira Luz. Dentro dessa igreja, a Igreja da Verdadeira Luz, um grupo de pessoas começa a pensar um pouco diferente e a ter ideias não compartilhadas pelo resto da Igreja da Verdadeira Luz. Esse grupo de pessoas, por sua vez, se separa e forma uma outra igreja chamada de a Única Verdadeira Igreja da Luz. Bom, e assim vai, hein? Tem sido assim desde o início da história da igreja. Precisamos, antes de tudo, voltar nossa atenção para Cristo e perceber que não somos divididos por causa de Cristo, porque Ele não é dividido. Precisamos focalizar aquilo que temos em comum, que é Cristo. Precisamos também refletir sobre o que está causando divisão. Qual é a origem e a causa da divisão? Qual é a importância disto para o corpo? Para tratar do problema de divisão dentro da igreja de Corinto, Paulo se dirigiu ao grupo que se polarizou em volta dele, ao seu fã-clube, vamos dizer. Nos quatro primeiros capítulos, Paulo fala sobre liderança e descreve o ministério que teve na igreja de Corinto. Ele fala sobre a fonte do poder e do carisma do seu ministério. Paulo queria que eles entendessem que não poderiam ser seguidores de homens. No capítulo 3, Paulo disse: pois quando alguém diz, eu sou de Paulo, e outro, eu sou de Apolo, não estão sendo mundanos? Afinal de contas, quem é Apolo? Quem é Paulo? Apenas servos por meio dos quais vocês vieram a crer. É isso que ele diz. No capítulo 4, Paulo também diz assim: irmãos, apliquei essas coisas a mim e a Apolo por amor a vocês, para que aprendam de nós o que significa não ultrapassem o que está escrito. Assim ninguém se orgulhe a favor de um homem em detrimento de outro. Pois quem torna você diferente de qualquer outra pessoa? O que você tem que o outro não tenha recebido? E se o recebeu, por que se orgulha como se assim não fosse? O que Paulo estava tentando destacar era a fonte do Evangelho. A fonte da conversão, isto, a fonte da conversão e a fonte dos dons espirituais dos líderes da igreja. Aquelas pessoas queriam seguir Paulo, mas ele estava dizendo que só tinha os dons e que elas deveriam seguir o doador dos dons, Jesus Cristo. Neste mesmo capítulo, Paulo fala sobre julgamento. Pouco me importa ser julgado por vocês ou por qualquer tribunal humano. Os coríntios estavam fazendo um julgamento positivo de Paulo. Sempre que falamos em julgar alguém, imaginamos um julgamento negativo, uma crítica. É claro que isso é julgamento, mas também é quando dizemos Acho você o melhor exemplo de vida cristã que conheço. Nunca conheci alguém tão consagrado como você. Você é o melhor pastor que esta igreja já teve. Você sabia que isso também é um julgamento? Era isso que eles estavam fazendo com Paulo. Estavam dizendo para ele: ei, Paulo, você é demais, rapaz. Queremos que você seja o nosso líder para sempre. Paulo chamou isso de julgamento e disse que, para ele, isso não tinha valor nenhum. Afinal, eles não sabiam direito quem ele era. Ele disse assim, ó: esperem até que o Senhor venha. Ele trará à luz o que está oculto nas trevas e manifestará as intenções dos corações. Mas até lá, Paulo dá um conselho: não julguem ninguém. Sabe, é fácil pegar um versículo fora do contexto e dizer: sem sombra de dúvida, um cristão não deve julgar outro cristão. Jamais devemos julgar ninguém. Mas não é bem isso que as Escrituras dizem a respeito do julgamento. Paulo aqui está falando sobre as intenções do coração e diz que Deus as manifestará. Ele estava dizendo que aquelas pessoas não poderiam dizer quais eram as verdadeiras intenções do seu coração. Como poderiam saber? Por isso, não deveriam julgar. No capítulo 5, Paulo repreende as mesmas pessoas porque elas não estavam julgando. Nesse capítulo, Paulo confronta o problema da imoralidade na igreja. Um homem estava vivendo uma relação adúltera. Ele estava vivendo com sua madrasta. É bem provável que ele fosse um dos líderes da igreja. Todos sabiam do fato e ninguém fazia nada. Paulo repreendeu a igreja porque ninguém julgou aquele homem e disse assim, ó: já lhes disse por carta que vocês não devem associar-se com pessoas imorais. Com isso não me refiro aos imorais desse mundo. Se assim fosse, vocês precisariam sair deste mundo. O que Paulo quis dizer nesta carta é: vocês não devem associar-se com qualquer que, dizendo-se irmão, seja imoral, avarento, idólatra, caluniador, alcoólatra ou ladrão. Nesse caso, a primeira acusação que o mundo faz contra a igreja é: são todos um bando de hipócritas. Se existe líder na igreja vivendo em pecado, ele, na verdade, é hipócrita e está fingindo uma vida que não tem. Se você se identifica com ele, o mundo vai ver você como ele é. Eles sabem que ele é hipócrita porque sabem o que ele faz. Vão colocar você no mesmo saco e dizer: são todos um bando de hipócritas. O seu testemunho será ineficaz. Paulo diz nesse capítulo que a igreja deve julgar este irmão. Portanto, as Escrituras não dizem para nunca julgar. Nos 5 primeiros versículos do capítulo 7 de Mateus, Jesus falou sobre não julgar. Muita gente põe um ponto final aí porque não quer ser julgada. Primeiro você deve julgar a você mesmo e depois poderá ver seu irmão claramente. Você tem a responsabilidade de julgar seu irmão.

A vida é como uma viagem de trem. Quando nascemos, entramos nesse trem e nos deparamos com algumas pessoas que julgamos estarão sempre nessa viagem conosco. Infelizmente, em alguma estação elas descerão e nos deixarão órfãos de seu carinho, amizade e companhia, mas isso não impede que durante a viagem, pessoas que virão a ser especiais para nós embarquem. Assim é a viagem, cheia de sonhos, fantasias, esperas, despedidas. O grande mistério é que jamais saberemos em qual parada desceremos, mas há esperança que em algum momento estaremos na estação principal e teremos a grande alegria de vê-los novamente. Façamos então com que a nossa viagem seja tranquila, que tenha valido a pena e que Deus tenha sido o condutor desse trem, para que quando chegar a hora de desembarcarmos, estejamos certos de que o caminho foi traçado por Ele.

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2: 15 horas e 19 minutos.
3: Pois ainda em bem pouco tempo, aquele que há de vir, virá e não tardará. Mas o meu justo viverá da fé, e se ele recuar, a minha alma não tem prazer nele. Hebreus 10, 37, 38.
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3: Eis que vos dei autoridade para pisar serpentes e escorpiões, e sobre todo o poder do inimigo, e nada vos fará dano algum. Contudo, não vos alegreis, porque se vos submetem os espíritos, alegrai-vos antes por estarem os vossos nomes escritos nos céus. Lucas 10, 19 e 20.

0: Olá, meus amados, a paz do Senhor. Pastor Donizete novamente aqui, da Igreja da Promessa, para mais uma gota de mel, orando a palavra. Hoje, Salmos 8, versículo 1, diz assim, olha. Ó Senhor, Senhor nosso, quão magnífico em toda a terra é o teu nome, pois expuseste nos céus a tua majestade. Lendo esse versículo, me lembrei do episódio da minha vida. Eu estava numa cidade, Diadema, São Paulo, uma certa noite, anoitecendo, noite de inverno, noite limpa, bem clara, sabe? Aquele céu azul estrelado, coisa mais linda. E me achei tão pequeno, eu não crente não era, mas me senti menos como uma formiga de ver essa glória de Deus. E aí deparei com esse versículo, conhecendo a palavra, a majestade de Deus está nos céus. E é muito importante isso quando você orar. Você exaltar a majestade do Senhor, quão magnífico é o teu nome, Senhor. Então, vai pertencer à parte do louvor. Como é que é essa parte do louvor na oração? Normalmente, conforme Jesus ensinou no Pai Nosso, o momento da oração de louvor é o começo da oração. Você entra agradecendo, entra adorando, louvando a Deus, e aí é o momento oportuno de você citar esse salmo. Quão magnífico é o teu nome, Senhor, em toda a terra. Puseste a tua majestade, Senhor. Nos céus, glória a Deus. Então, uma oração de louvor. É tão bom, irmãos, louvar a Deus. Traz um refrigério na alma. Então, experimente quando você for orar, começar primeiro louvando. Vai louvando. Esquece a intercessão, a súplica, o pedido. Vai louvando, até que você sente que encheu a medida do louvor. Aí, então, você pode entrar nos outros tipos, na outra fase da oração. Amém? Deus te abençoe. Fica essa pequena gota de mel, em nome de Jesus. Seja uma bênção na sua vida. Paz do Senhor. Se puder, compartilhe.
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2: 15 horas e 35 minutos.
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4: E não temais os que matam o corpo e não podem matar a alma. Temei antes aquele que pode fazer perecer no inferno tanto a alma como o corpo. Mateus 10, 28.

Jesús, en tu presencia, muchas gracias.

0: ao que vencer, eu lhe concederei que se assente comigo no meu trono. Apocalipse 3:21.
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0: 15h49.
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3: Uma professora na escola dominical estava ensinando aqueles pequenos alunos como era necessário santificar o nome do Pai. E ela dizia que todas as criaturas da terra deveriam santificar a Deus. E que o próprio Senhor Jesus nos ensinou isso na oração do Pai Nosso, quando disse: Pai, santificado seja o vosso nome. Então as crianças ficaram perguntando: professora, como que a gente pode santificar a Deus se Deus já é santo? Como que nós, sendo pecadores, podemos santificar a Deus? E a professora então começou a ensinar, dando como exemplo todas as outras criaturas da terra. Ela contou que no princípio todos os minerais, as plantas e os animais foram comunicados que era necessário santificar o nome de Deus. E todos que foram criados por Deus prestaram muita atenção nisso. Até as pedras, as plantas e os animais prestaram muita atenção e começaram a se dedicar a santificar o nome de Deus. E muitas pedras, que não tinham valor algum, começaram a produzir diamantes e pedras preciosas, e esmeraldas, e safiras, e rubis. Eram simples pedras, mas com muito esforço conseguiram produzir algo de muito valor, e gemas preciosas, e muitas produziam até ouro. Então assim estavam santificando a Deus. As árvores então se esforçaram e começaram a dar frutos e assim santificaram a Deus. O algodoeiro inventou também fios muito brancos para que o homem um dia pudesse se vestir com eles. E assim o algodoeiro também deu frutos. A roseira se cobriu de flores. E todos os outros seres da terra, cada um à sua maneira, começaram a santificar a Deus. A grama, que não conseguia crescer, então ela se alastrou pelo chão e enfeitou a terra com belíssimos gramados verdejantes. E a vaca passou a fornecer leite. E a galinha, para a alegria de todos, começou a oferecer ovos e cantava com isso, glorificando a Deus. O carneiro começou a produzir muita lã. E a abelha passou a produzir o mel. E até o bicho da seda, que era tão feio para santificar o nome de Deus, começou a fazer fios lindíssimos, finíssimos, muito suaves, com o qual pode-se produzir um tecido que todos iriam apreciar. Neste ponto da lição, uma criança interrompe e diz: professora, muito bem, sabemos como as criaturas e tudo na terra está santificando o nome de Deus, mas e nós, os seres humanos, como podemos fazer isso? Então ela explicou, dizendo que cada pessoa pode santificar o nome de Deus na sua vida se amar o seu semelhante e se produzir o melhor para o seu semelhante e o melhor para a obra de Deus. Se todo homem, toda mulher começar a trabalhar para a felicidade e o bem-estar daqueles que foram criados por Deus, então também estarão santificando a Deus. Mas uma pessoa só pode santificar a Deus se ela se achegar a Deus. Porque sem Deus nenhuma caridade, nenhum bem será para a santificação de Deus. E ela então abriu a Bíblia Sagrada, no livro de Levítico, capítulo 10, versículo 3, onde Deus diz assim: serei santificado naqueles que se achegam a mim, e serei glorificado diante de todo o povo. Ninguém pode santificar a Deus estando longe de Deus. E ela faz novamente outra leitura agora no profeta Ezequiel, capítulo 20, versículo 41. Com cheiro suave me deleitarei em vós, quando eu vos tirar dentre o povo e vos congregar das terras em que andais espalhados, e serei santificado em vós ante os olhos das nações. Deus, Ele já é santo, mas Ele quer ser santificado em nós. A única maneira de cumprir o que o Senhor Jesus disse, santificado seja o vosso nome, é tornar Deus mais santo na nossa própria vida. E a pessoa só santifica a Deus quando ela produz frutos. Foi por isso que o Senhor Jesus afirmou em São João capítulo 15, versículo 1 e 2, onde Ele declarou o seguinte: eu sou a videira verdadeira e meu Pai é o lavrador. Toda vara que em mim não dá fruto, atira, mas limpa toda aquela que dá fruto, para que dê mais fruto. Você vê? A pessoa que não produz fruto, Deus atira, afasta, arranca aquela vara. Jesus, para explicar, Ele se comparou a uma videira, e nós, sendo a vara da videira, e a vara que não produz fruto, é arrancada, é tirada, é lançada fora. Mas aquela que dá fruto, o que, Ele faz? Ele a limpa. O que significa limpar? Significa santificar. Então Ele santifica, sim, a cada um de nós, porque estamos dando fruto. E quando damos fruto, ainda que não seja um fruto perfeito, Ele vem, limpa, para que dê mais fruto. Se você quer santificar o nome de Deus, se você quer que o Pai seja santificado, assim na terra como no céu, então busca os frutos da perfeição e aperfeiçoa os teus frutos, porque assim fazendo, o Senhor Deus será santificado na sua vida. Pai, seja santificado o teu nome, assim na terra como no céu.

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1: Não há judeu nem grego, não há escravo nem livre, não há homem nem mulher, porque todos vós sois um em Cristo Jesus. Gálatas 3:28.

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2: 16 horas e 3 minutos.
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Uma carta de adeus. Acho que estas são as minhas últimas palavras. Está em tempo de saber a verdade. As drogas estão me matando. Conheci o tóxico ainda muito novo, através de uma pessoa que me apresentou aquilo que tiraria minha vida. Tentei recusar, mas disseram que não era homem, e então aceitei. No começo foram as torturas, depois o devaneio e a seguir a escuridão. Aí veio a falta de ar, o medo, as alucinações, e depois a euforia das drogas novamente. Eu me sentia mais gente do que as outras pessoas. Achava tudo ridículo e muito engraçado, até Deus eu ridicularizava. Mas hoje eu reconheço que Deus é o mais importante de tudo no mundo, pois sei que não tenho a menor chance de viver. É muito tarde para mim. Mas tenho um último pedido a fazer. Diga a todos que em cada porta de escola, em cada cursinho de universidade, em qualquer lugar, há sempre alguém que irá mostrar-lhes o destruidor de suas vidas e que os levará à loucura e à morte. Não deixe que isso aconteça com você. Diga não às drogas e sim a Jesus. Saberás, pois, no teu coração, que como um homem corrige a seu filho, assim te corrige o Senhor teu Deus. Deuteronômio 8:5.

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2: 16 horas e 16 minutos.
3: Mas a hora vem e agora é, em que os verdadeiros adoradores adorarão o Pai em espírito e em verdade, porque o Pai procura tais que assim o adorem. Deus é espírito, e é necessário que os que o adorem em espírito e em verdade. João 4, 23, 24.
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0: Faz barulho, gente!
1: Mais vale o pouco que tem o justo do que as riquezas de muitos ímpios. Salmos 37, 16.

fiel a esta palavra. Se, pois, já morremos com ele, também com ele viveremos. Se perseveramos, com ele também reinaremos. Se o negarmos, também ele nos negará. Se somos infiéis, ele permanece fiel, porque não pode negar-se a si mesmo. 2 Timóteo 2, 11 a 13.

0: 16:30.
1: Não te deixes vencer do mal, mas vence o mal com o bem. Romanos 12:21.
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5: Eu vou...

Infiéis, não sabeis que a amizade do mundo é inimizade contra Deus? Portanto, qualquer que quiser ser amigo do mundo constitui-se inimigo de Deus. Tiago 4:4.

0: porque os olhos do Senhor estão sobre os justos e os seus ouvidos atentos à sua súplica, mas o rosto do Senhor é contra os que fazem o mal. 1 Pedro 3:12.
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2: 16:47.
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0: Respondeu-lhe, pois, Simão Pedro: Senhor, para quem iremos nós? Tu tens as palavras da vida eterna. João 6,68.
1: 16 horas e 53 minutos.

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1: 17 horas e 2 minutos.
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0: confia no Senhor de todo o teu coração, e não te estribes no teu próprio entendimento. Reconhece-o em todos os teus caminhos, e ele endireitará as tuas veredas. Provérbios 3, 5 e 6.
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porque Deus há de trazer a juízo toda a obra e até tudo que está encoberto, quer seja bom, quer seja mal. Eclesiastes 12:14.

Deus declara debaixo dos céus: não há outro nome dado entre os homens pelo qual importa que sejamos salvos. Nesta noite engrandecemos e exaltamos o nome do Senhor Jesus Cristo, o único nome que pode salvar, o único nome que ressuscita os mortos, o único nome que pode libertar, o nome mais poderoso do universo, nome de Jesus.

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1: 17 horas e 19 minutos.
2: Eu sou o Senhor e não há outro. Fora de mim não há Deus. Isaías 45:5.
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3: A idolatria. Em uma cidade do interior havia um senhor que estava muito enfermo, porém cria que Deus iria curá-lo. Certo dia, um amigo foi visitá-lo e, ao ver que ele estava doente, disse: chegou uma santa na cidade, e se eu fosse você, iria até lá e tocaria nela para receber uma graça, quem sabe a cura. E ele respondeu: eu não vou, pois não creio nisso. Somente o Deus verdadeiro que fez os céus e a terra pode me curar. Alguns dias se passaram e novamente fizeram-lhe o convite para que fosse até a santa, que certamente seria curado. Mas desta vez resolveu fazer o seguinte: disse que iria, porém antes teria que pegar o seu cachorro e amarrar na varanda de sua casa para cuidar dela até que voltasse. Então foi, em seguida voltou com um enorme cachorro feito de gesso que enfeitava o seu jardim e fez como havia dito. Então, surpreso, o amigo lhe disse: não estou entendendo. Como esse cachorro pode cuidar da sua casa sendo de gesso? E ele respondeu: pois é, da mesma forma eu te pergunto como algo feito de barro pelas mãos dos homens poderá me curar. E aquele homem ficou sem saber o que dizer e foi embora, mas certamente com uma nova convicção a respeito da grande verdade descrita na palavra de Deus, a de que existe só um mediador entre Deus e os homens, e este é Jesus.

Deixe o ímpio seu caminho, e o homem maligno seus pensamentos. Volte-se ao Senhor, que se compadecerá dele, e para o nosso Deus, porque é generoso em perdoar. Isaías 55:7.

Atenção, atenção! Notícia urgente! Acabam de sumir, em cada canto da Terra, milhares e milhares de pessoas! O que está acontecendo? Muitos dizem, foi o Deus dos crentes! Outros dizem que foi um disco voador! Só sabemos que foi um fenômeno! E agora?

0: 17:31.
1: Posso todas as coisas naquele que me fortalece. Filipenses 4:13.
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0: Faz barulho, gente!
1: Quando meu pai e minha mãe me desampararem, o Senhor me recolherá. Salmo 27:10.
2: Vou chamar pra cantar comigo, meu amigo, meu irmão, Tiaguinho do Exalta Samba.
3: Que mensagem linda, hein, Vaguinho? Obrigado pelo convite.
2: Vamos cantar, Tiaguinho.

0: o Senhor será tua confiança e guardará os teus pés de serem presos. Provérbios 3:26.
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2: 17:45.
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0: Se alguém quer vir após mim, negue-se a si mesmo e tome cada dia sua cruz e siga-me. Lucas 9:23.
1: Dezessete horas e 51 minutos.

alguns confiam em carros e outros em cavalos. Mas nós faremos menção do nome do Senhor nosso Deus. Salmo 27.

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2: 18 horas e 2 minutos.
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Mas se o ímpio se converter de todos os seus pecados que cometeu, e guardar todos os meus estatutos, e proceder com retidão e justiça, certamente viverá, não morrerá. Ezequiel 18, 21.

0: recebeu um milagre, aplaude a ele! Damares! Que prazer, viu?
1: Deus abençoe! É milagre de Deus na tua vida aí, ó! Oh.

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2: 18 horas e 16 minutos.
3: Quero, pois, que os homens orem em todo lugar, levantando mãos santas, sem ira nem contenda. 1 Timóteo 2:8.
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Vede com grande caridade nos tem concedido, Pai, que fôssemos chamados filhos de Deus. 1 João 3:1.

Se algum de vós tem falta de sabedoria, peça a Deus, que a todos dá liberalmente e não censura, e ser-lhe-á dada. Tiago 1:5.

0: 18:33.
1: O tempo. O tempo é um fenômeno interessante. A cada ano que se passa, observamos em nós mesmos as mudanças que o tempo opera. Nós não o vemos. Vemos somente as marcas e os resultados que ele deixa. Entretanto, não há nada de errado com o tempo. É o curso natural das coisas. Disse o sábio Salomão: há tempo para todas as coisas. Tudo tem o seu tempo determinado, e há tempo para todo o propósito debaixo do céu. E em meio a tantas mudanças, será que podemos encontrar alguém que seja imutável? Sim, para a alegria e tranquilidade daquele cuja fé está firmada em Cristo, a rocha eterna, encontramos o maravilhoso testemunho das Santas Escrituras que afirmam: Jesus Cristo é o mesmo ontem e hoje e eternamente. Que maravilha podermos descansar em Cristo Jesus, sabendo que Ele não muda, e não muda porque não tem necessidade de mudar. Ele é perfeito e eterno. O seguidor de Cristo não se impressiona mais com o tempo. Para ele existe em sua frente apenas a eternidade com Cristo.

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2: E um pouquinho, a boa notícia virá.
3: Ele enxugará de seus olhos toda lágrima. E não haverá mais morte, nem haverá mais pranto, nem lamento, nem dor. Porque já as primeiras coisas são passadas. Apocalipse 21:4.

0: venho sem demora. Guarda o que tens, para que ninguém tome a tua coroa. Apocalipse 3:11.
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2: 18 horas e 46 minutos.
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0: O que vencer será assim vestido de vestes brancas. E de maneira nenhuma riscarei o seu nome do livro da vida. Antes confessarei o seu nome diante de meu Pai, diante dos seus anjos. Apocalipse 3, 5.
1: 18 horas e 50 minutos.

Se o teu olho te fizer tropeçar, lança-o fora. Melhor entrares no reino de Deus com um só olho, do que tendo dois olhos, seres lançado no inferno. Marcos 9:47.

e, adiantando-se um pouco, prostrou-se com o rosto em terra e orou, dizendo: Meu Pai, se é possível, passa de mim este cálice. Todavia, não seja como eu quero, mas como tu queres. Mateus 26, 39.

se andarmos na luz, como Ele na luz está. Temos comunhão uns com os outros, e o sangue de Jesus, seu Filho, nos purifica de todo o pecado. 1 João 1:7.

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2: 19 horas e 19 minutos.
3: Porque Deus amou o mundo de tal maneira que deu seu Filho unigênito, para que todo aquele que nele crê não pereça, mas tenha a vida eterna. João 3,16.
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3: Porque há um só Deus e um só mediador entre Deus e os homens, Jesus Cristo homem. 1 Timóteo 2,5.
5: Aleluia! E nós podemos expressar todo o carinho, todo o amor que foi ministrado às nossas vidas pelo Senhor. A sua palavra diz que Ele tirou de nós o coração de pedra, nos deu um novo coração e colocou dentro de nós o Seu Espírito. E nós podemos, como irmãos, expressar todo o calor, abençoando a vida uns dos outros como uma grande família, a grande família de Deus.

pegadas na areia. Esta noite eu tive um sonho. Sonhei que caminhava pela praia acompanhado do Senhor e que na tela da noite estavam sendo retratados os meus dias. Olhei para trás e vi que cada dia que passava no filme da minha vida surgiam pegadas na areia, uma minha e outra do Senhor. Assim continuamos andando até que todos os meus dias se acabaram. Então parei e olhei para trás. Reparei, em certos lugares havia apenas uma pegada, e esses lugares coincidiam justamente com os dias mais difíceis da minha vida, os dias de maior angústia, de maior medo, de maior dor. Perguntei então ao Senhor: Senhor, tu me disseste que estarias comigo todos os dias da minha vida e eu aceitei viver contigo, mas por que tu me deixaste nos piores dias de minha vida? E o Senhor respondeu: Meu filho, eu te amo. Disse que estaria contigo por toda a tua caminhada e que não te deixaria um minuto sequer, e não te deixei. Os dias que tu viste apenas uma pegada na areia foram os dias que te carreguei.

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1: 19:31.
2: Jesus, chamando uma criança, colocou-a no meio deles e disse: em verdade vos digo que se não vos converterdes e não vos fizerdes como crianças, de modo algum entrareis no reino dos céus. Mateus 18:2-3.
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6: Um pouquinho.

Elias disse a Eliseu: Pede-me o que queres que eu te faça antes que seja tomado de ti. E disse Eliseu: Peço-te que haja sobre mim dobrada porção do teu espírito. 2 Reis 2:9.

0: erreis. Deus não se deixa escarnecer, porque tudo que o homem semear, isso também ceifará. Gálatas 6:7.
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2: 19:48.
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0: o maior homem da história. 19 longos séculos são passados. Personalidade central da raça humana. Líder da civilização moderna. Os exércitos deste mundo. As frotas que já se construíram. Os parlamentos que já se reuniram. Todos os reis que já reinaram. Postos todos juntos, não influíram tão poderosamente na vida da humanidade como fez esta vida singular. Jesus.
1: 19 horas e 53 minutos.

logo depois da tribulação daqueles dias. Escurecerá o sol, e a lua não dará sua luz. As estrelas cairão do céu, e os poderes dos céus serão abalados. Então aparecerá no céu o sinal do Filho do Homem, e todas as tribos da terra se lamentarão. E verão vir o Filho do Homem sobre as nuvens do céu com poder e grande glória. E ele enviará os seus anjos com grande clamor de trombeta, os quais lhe ajuntarão os escolhidos desde os quatro ventos de uma a outra extremidade dos céus. Mateus 24, 29 a 31.

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2: 20 horas e 3 minutos.
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bem-aventurado todo aquele que teme o Senhor e anda nos seus caminhos. Pois comerás do trabalho das tuas mãos, feliz serás e te irá bem. A tua mulher será como a videira frutífera no interior da tua casa, os teus filhos como plantas de oliveira ao redor da tua mesa. Eis que assim será abençoado o homem que teme ao Senhor. Salmos 128, 1, 2, 3 e 4.

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2: 20 horas e 18 minutos.
3: Jesus, porém, ouvindo, disse-lhes: não necessitam de médicos sãos, mas sim os enfermos. Eu não vim chamar justos, mas pecadores. Marcos 2:17.
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Portanto, se já ressuscitastes com Cristo, buscai as coisas que são de cima, onde Cristo está sentado à destra de Deus. Colossenses 3:1. Declarou-lhe Jesus: Eu sou a ressurreição e a vida. Quem crê em mim, ainda que morra, viverá. E todo aquele que vive e crê em mim jamais morrerá. João 11:25-26.

É legal que a gente tem sempre que ensinar o lalalês. Tem sempre um iniciante no lalalês. Como é que faz o lalalês? O lalalês deve ser feito com a boca aberta e com a língua para fora e mexendo o ombrinho de forma despojada. Deixa eu ouvir vocês aí nesse lalalês, vai.

0: 20h33.
1: 5 minutos após chegar no céu. Pode ser no momento ou após um tempo de espera, mas estarei diante do meu Senhor. Então, no instante, todas as coisas serão vistas por nova perspectiva. De repente, as coisas que achei ser importantes, as tarefas de amanhã, os planos da igreja, meu sucesso ou fracasso em agradar os que me cercam, essas coisas não terão a menor importância. E as coisas às quais dei pouca atenção, falar de Cristo ao vizinho, o momento de fervente oração, a confissão e o abandono do pecado serão reais. No céu desejarei de todo o coração poder ter de novo 1 milésimo do tempo que deixei escapar-me entre os dedos, poder retirar todas aquelas incontáveis conversas que poderiam ter glorificado meu Senhor, mas não o fizeram. 5 minutos após eu chegar no céu, creio que desejarei de todo o coração ter sido mais fiel para ler a palavra de Deus e esperar nele em oração, e que pudesse tê-lo conhecido enquanto ainda estava na terra, da forma como ele desejava que eu o conhecesse. Desejarei, mas será tarde demais. Bem-aventurados os limpos de coração, porque eles verão a Deus. Mateus 5, versículo 8.

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0: Eu sou o Senhor. Este é o meu nome. A minha glória, pois, a outrem não a darei, nem o meu louvor às imagens esculpidas. Isaías 42:8.
1: Vinte horas e 50 minutos.

justo é o Senhor em todos os seus caminhos e benigno em todas as suas obras. Perto está o Senhor de todos os que o invocam, de todos os que o invocam em verdade. Ele cumpre o desejo dos que o temem, ouve o seu clamor e o salva. Salmos 145, 17, 18 e 19.

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1: Bem-vindo ao Encontro com a Palavra, um programa de estudo da Bíblia que o ajuda a entender e aplicar a Palavra de Deus na sua vida. Esse estudo procura responder três perguntas básicas. O que esse texto ou livro está falando? O que quer dizer? O que significa para mim? Ou como impactou a minha vida? Já estamos estudando a primeira carta de Paulo aos Coríntios e hoje vamos comentar, estudar, analisar o capítulo 5 desta carta. Antes de continuarmos, gostaria de fazer algumas observações a respeito desse capítulo. Havia na igreja um homem, provavelmente um dos líderes, que estava dormindo com a sua madrasta todas as noites. Esse pecado já estava acontecendo havia um tempo e todos sabiam. Isso não pode ser tolerado dentro do corpo de Cristo porque é um pecado contínuo. Paulo recomendou a exclusão desse homem porque ele não demonstrou disposição de se afastar do pecado. E essa é a única situação em que a Bíblia recomenda esse tipo de